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0: 5:41.

0: Muito bem, bom dia, bom dia, bom dia para todo mundo aí. 5h40 aqui na sua Rádio Conte. Estivemos fora do ar aí por falta de energia elétrica em nossos transmissores, mas agora tá tudo certinho, tudo bonitinho. E a gente segue aqui a programação normal da sua Rádio Conte. E eu por aqui, Anderson Camargo, bom dia, bom dia, bom dia. Vamos que vamos até as 8 horas da manhã com muita moda sertaneja. Bom dia para você aí no sítio, chacras e fazendas, para você também na cidade, né, nos bairros, nas cidades vizinhas. Um bom dia, um bom dia. A produção já me informou que o Vé Geraldo tá por aqui já, já chegou. Daqui a pouquinho o Vé Geraldo fala com a gente. Chegando para cantar para nós aqui, Abel e Caim, o IP e o Prisioneiro, moda bruta aqui na Conte.
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2: 5:46.

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11: 5:51.

0: Muito bem!
1: É só chamar.
0: Muito bem, é só chamar aí no nosso novo WhatsApp aí, viu? Vai mandando aí, vai mandando aí. É 65999290959. Vou mandando abraço aqui para todo mundo participando com a gente aqui pelo nosso WhatsApp. Bom dia, Doni Eda, também a Célia de Oliveira. Bom dia, bom dia, bom dia. Mandar um abraço aqui para Maria do Carmo também. Bom dia, bom dia. Para toda essa moçada aí, os meus amigos Ubers, meus amigos taxista, mototaxista, bom dia, bom dia. Meus amigos caminhoneiros, carreteiros, boiadeiros, caçambeiros, pessoal que pega na boleia cedo, curtindo a programação, bom dia, bom dia. 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
0: Maravilha, gente, vamos trazer aqui o modão aqui enquanto o velho Geraldo não acaba de chegar aqui para falar no microfone. Vamos de Barrerito, Menino da Canoa. Bom dia, bom dia.
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2: 6 e 7.

0: Muito bem, tá aí pra você, César e Paulinho, Águas de São Francisco. Aí é moda, hein, rapaz? Aí é moda de respeito. 6h10 aqui na Conte, nosso programa Café e Viola.
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0: Rapaz, olha só quem chegou por aqui.
3: Olha, apareceu, miserável. Tu tava onde, papai?
0: Muito bem, 6h11, quem chegou aqui? O véi Geraldo. Véi Geraldo, como é que tá as coisas por lá, véi Geraldo? E aí, como é que choveu lá ou não? Fala aí, rapaz, chega mais perto aqui, fala aí.
4: Bom dia, e aí, gente? Como é que tá as coisas? Como é que tá as coisas? Como é que tá a redondeza redonda? Tudo bonitinho, guardado dentro do vidrinho, menininho? É o seguinte, rapaz do céu, deu uma chuva boa lá, hein? Fiquei sabendo também que deu uma chuva, né, de dar medo lá em Jauru, rapaz. Muita ventania. Rapaz, agora aqui em Pontes Lacerda, eu fiquei sabendo que a chuva chegou bem devagarinho, um chuvisco, né, ontem à noite. E foi até de boas, né? Rapaz do céu, eu vou falar pra você, né? Estamos em outubro. Ontem aconteceu a festa das crianças lá na Praça Miguel Gajardone da Rádio Ponte. Bom demais! E mandar um abraço para todo mundo que participou, para você que sempre acompanha a Rádio Ponte. Bom dia, minha amiga, Dona Maria, seu Zé, todo mundo aí no sítio Chacras e Fazenda. Bom dia também pro pessoal que tá tirando leite, né? Pessoal que tá aí na lida, né? Tirando leite, pessoal que tá na batalha, tirando creme, né?
0: Ô, véio Geraldo, tem gente que tira leite aí na ordenha e manual, né? Até hoje. Aquela peleja, aquela luta. Depois que tira o leite, tudo ali, tem que lavar tudo, organizar, né? Já soltar os bezerros e aí vai, né?
4: É desse jeitinho, menino, é desse jeitinho. Um abraço pros meus amigos caminhoneiro que tá já na BR aí, na estrada de chão, no asfalto, onde você tiver, meu filho. Rádio Conte, tá bom? Olha, vai mandando aí a sua participação aqui no nosso WhatsApp. É o 65999290959. É o nosso novo WhatsApp. Vai mandando aí, meu filho. Tira o dedo aí.
0: Ô, véi Geraldo, vamos trazer mais uma moda aqui, ó. Chico Rei Paraná, saco de ouro.
4: Rapaz, essa moda aí é boa, hein? Essa daí é diferenciada. Vamos mandar pros meninos da agricultura aí, pros meninos da pecuária, meus amigos também, que já tá nos preparativos aí pra começar a cortar a seringa também. Esse povo que trabalha demais, os meninos que já pegou umas empreitas pra roçar aí, os meninos que trabalham nos maquinários, né? O pessoal que trabalha nas fazendas, no trator, o pessoal que trabalha também na retroescavadeira, né? Os meninos trabalham nos maquinários aí, né? Pessoal do agro. Ô, gente boa, um abraço pra todo mundo.
0: Ô, velho Geraldo, é isso aí. Vamos trazer a moda aqui, então? Chegando aqui, Chico Rei Paraná. 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
4: 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E não queria... Solta o dedo aí, meu filho, bora de moda, vamos escutar uma moda agora. Eita, coisa boa, hoje é sabadão, dia 10 de outubro.
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2: Seis e vinte e três.
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5: Muito bem, estamos de volta. Muito bem, gente, 6 horas 24 minutos, o Vé Geral.

0: Já deu a dica aí, né? Estamos de volta. Vou mandando abraço aqui pro meu amigo Antônio, conhecido como Ruela. Mandou vídeo aqui, rapaz. Bonitos vídeos aí, viu? Bonito vídeo aí, Ruela. Parabéns, viu? Muita plantação aí. Onde você tá aí, né? É, não sei se é chácara ou sítio, mas muito bonito, hein? Alô, Célia de Oliveira. A Célia deve estar dormindo, né, ô Vê Geraldo?
1: Rapaz, ou ela tá dormindo ou mudou de pendrive, né? Um dos dois. Agora é 6h24 e digo mais, que as coisas mais difíceis na vida não é fácil não, meu. E ainda, e fala a verdade mesmo, rapaz, e digo mais. Se tem uma coisa que tá errada aí é porque não tá certo, entendeu?
0: Tá bom, Vegetal, tudo bem. 6h25, vamos trazer moda por aqui, vou agradecendo aqui meus amigos... 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Quem mais? 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
1: Rapaz do céu, e eu te digo mais também. 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
0: Tá certo, Vegeraldo. 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Véi Geraldo tá chegando aqui.
1: Fala aí, meu filho.
0: Renato Teixeira, amanheceu, peguei a viola, botei na sacola e fui viajar. Bom dia, 6h27 na Conte.
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5: 6:38.

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8: Muito bem, só toca música boa aqui no nosso Café e Viola. 6 horas 39 minutos, é Geraldo. Rapaz do céu, é nóis, mano. Estamos de volta aqui, né? Trazer as modas boas. 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É isso aí, Camargo.
9: É isso aí, Vé Geraldo. Ai, eu tô, o Vé Geraldo, eu vou falar pra você, viu? É uma figura, viu?
8: Ô Camargo, é desse jeito, rapaz, esse dia... O menino lá em casa só me chamava de véi. Véi pra cá, véi pra lá, é véi, é véi. Eu falei, rapaz, eu tenho nome, meu nome é Geraldo. Ele falou, tá bom, véi Geraldo. Aí não adiantou, ele continua falando véi, né?
9: Ô, véi Geraldo, mas você não gosta? Você não gosta de ser chamado de véi, não? Mas você já é um senhor bem idoso.
8: Rapaz, eu sou assim, fisicamente eu sou assim, idoso. Mas minha mente é bem jovem, minha mente, graças a Deus.
9: É, tem muitas pessoas idosas aí que tem a mente muito boa. Boa, excelente, excelente mesmo. Você tá certo, velho Geraldo.
8: Pois é, eu exercito a minha mente, rapaz. Eu fico pensando e penso e penso e penso e penso.
9: Então tá bom então, já. E fica pensando aí então. 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
9: Véi Geraldo, tá chegando aqui a música Daniel Malamarela, participação do pai dele, o seu José Camilo. Moda Bruta aqui, 6h42, bom dia.
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0: Muito bem, então é pra você, Rick Renner, Casa de Caboclo, uma das modas mais tocadas, né, por esses dias, devido ao acidente aí de avião, né, infelizmente foi uma tragédia, e a gente vai relembrando esses grandes sucessos do Rick, né, ele, além de compositor, era um ótimo cantor também, né, e a gente vai fazendo as nossas homenagens pra ele aqui, né, não é verdade? Quantos outros cantores, né, que tinham a voz linda, linda, linda, que Deus já recolheu, mas, como diz o nome, né, acidente, a gente é do nada, né, gente, é incrível. Mas, vamos seguir na vida por aqui. Vou mandar um abraço aqui, velho Geraldo, pra minha amiga Lorete. A Lorete tá participando com a gente hoje aqui do programa. Todo sábado ela participa aqui. E hoje, velho Geraldo, se você não sabe, hoje é aniversário da Lorete. Você vai cantar parabéns pra ela? É claro que eu vou. Ô Lorete, bom dia, fala com a gente.
1: Bom dia, meus amigos. Bora trabalhar, né? Hoje estou colhendo mais uma rosinha no meu jardim da vida.
0: Opa!
1: Muito feliz porque cheguei até aqui.
0: Maravilha!
1: Peço a Deus que me honre por muitos anos ainda. E bora trabalhar!
0: Bora trabalhar! Ô Lorete, que moda que você quer ouvir aí? Fala comigo!
1: De Goiás, saudade da minha terra. Ofereço para todos os ouvintes que estiver ouvindo a rádio. E para todos os aniversariantes do mês de outubro.
0: Muito bem, dona Lorete, parabéns. Que Deus te abençoe grandemente, tá bom?
2: Agora eu vou cantar uma moda de aniversário para Lorete e para todos os aniversariantes, né? Do mês de outubro. Agora, olá! Parabéns! Ei, ei, ei, parabéns, parabéns! Ai, ai, ai, ui, ui! Parabéns pra você! Ai, ai, ai, ai, ai! Parabéns pra você! Ui, ui, ui, ui, ui! Felicidade! Muitos anos de vida!
0: Tá bom, velho Geraldo, tá bom. Chega, chega, pelo amor de Deus. Gente, Lorete, beijo pra senhora aí, né? Feliz aniversário. E vamos trazer a moda que ela pediu, saudade da minha terra aqui, velho Geraldo. Tem mais participações aqui no nosso WhatsApp. Meu amigo de longas datas aí. Sempre, sempre ligadinho com a gente, meu amigo Ivan Paulino. Camargo, velho Geraldo, gostaria de ouvir uma música, Problema Que o Velho Vai Chorar. Será? Vamos procurar ela aqui, né? Ele mandou aqui o nome da moda aqui, deixa eu ver aqui. Vamos procurar aqui essa moda, viu? Alô, meu amigo Ivan Paulino, já já nós toca a sua moda. Agora vamos trazer aqui a moda que a Lorete pediu, saudade da minha terra. Bom dia, bom dia, bom dia. 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Bora de moda, velho Geraldo. Bom dia, 6h53 aqui na Conte.
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2: Muito bem, 7 horas, 8 minutos aqui na sua Rádio Conte. Bom dia, bom dia, bom dia pra todo mundo aí. É, rapaz, só moda bruta chegando por aqui, hein, Vê Geraldo? Só as melhores. Pra você que tá ligadinho com a gente aí, bom dia, bom dia, bom dia, meus amigos nas comunidades, meus amigos ligados com a gente também. No sítio Chacras e Fazendas, pra você nas cidades vizinhas. Alô, Jauru, alô, meus amigos. Ligados com a gente aqui em Vila Bela, né? Toda essa massa aí, bom dia, bom dia, bom dia. Programa Café e Viola, Vé Geraldo. 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Quem mais? 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Alô, Luiz Antônio e toda a equipe. Gente, vou trazer aqui uma moda daquele jeito que vocês gostam aí. Sérgio Reis, Panela Velha. E aí, Vê Geraldo, essa é boa ou não?
3: Rapaz, essa daí é top, né? Vai mandando a sua participação aqui no WhatsApp. Meu amigo Ivan Paulino já participou. Minha amiga Lorete, a Célia de Oliveira. Meu amigo Ruela, a Dona Ieda, todos os pessoal que já participou com a gente aqui. O Jomar Uber, todo mundo aí que tá participando. Um abraço pra vocês, obrigado pelo carinho da audiência. 7h10! 7h10 é aqui na Conte e nós vai de moda, meu filho. Tira o dedo daí, solta a moda aí, bom dia!
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2: 7:17.

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9: Sete e 22.

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1: É desse jeito aí, ó. Christian Ralph, loucura demais. É isso aí, velho. Geraldo, 7 horas 26 minutos aqui na programação. Vamos atendendo o pessoal do WhatsApp, minha amiga Célia de Oliveira. Ô, Célia, bom dia, bom dia.
2: Bom dia, meu amigo Anderson Camargo. Bom dia, velho Geraldo.
1: Bom dia!
2: Sábado, bebê. Ô, Anderson, manda aí pra nós curtir aí, inquilina de violeira. Breno Reis e Marcos Viola.
1: Eu
2: ofereço pra você, pro velho Geraldo. Ofereço pro Renato, pro Lebrão, pra esposa do Lebrão, que estão curtindo.
1: Maravilha.
2: Eu ofereço pro Rafael de Oliveira lá na G3. Todos de lá que estão estonizados. Galerinha Locatius, pra minha amiga Sueli da Morada da Serra. Pro seu Zé, o D, lá do sítio São José.
1: Uhum.
2: O...
1: quem mais? Tá faltando gente.
2: O da Avenida Bahia. E pro meu amigo Wagner, da Linha do Leite. E quem tiver aí, sintonizado aí, pra minha amiga Angra, pra Lia, no Rancho 95, Valdeci do Assentamento Miúda. E quem tiver curtindo com nós, a nossa conte. É a Célia. Tchau, obrigado, tenha um bom dia. Bora, bora, bora, estou por cá.
1: Valeu, dona Célia. 7h27, tá chegando aqui então, inquilina de violeiro. Bom dia, bom dia, bom dia.
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0: Rapaz do céu, estamos de volta aqui, graças a Deus, e vamos que vamos, 7h31. Estamos aqui, né, na Rádio Conte, no seu Café e Viola, hoje sábado gostoso, e hoje é dia de quê, gente? Hoje é dia de quê? 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
1: Valeu, Marcelo. 7h38, eu tô trazendo aqui a próxima música. Lourenço e Lorival, Menina da Aldeia. Quem pediu aqui foi meu amigo Rodrigo. Ô Rodrigo, bom dia, bom dia. 7h39 aqui na Conte.
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0: Muito bem, Lourenço e Lorival, menina da aldeia aqui na programação. Bom dia, 7h44 aqui na Conte.
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0: Muito bem, velho Geraldo, a gente já vai tirando o time de campo e prometendo, né, sábado que vem a gente volta por aqui na programação Conte. Bom final de semana pra você, bom feriadão. E a gente volta sábado que vem. Tchau, tchau, gente. Beijo, beijo. Falou, velho Geraldo.
2: Rapaz do céu, também nós vai embora. Amanhã nós se vê lá na feira municipal. Amanhã nós tá lá, viu? Lá na feira municipal. Um beijo pra você. E até sábado que vem. Tchau, gente.
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4: 7h44.

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0: 7h49.
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1: Oito horas.
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3: Algumas vezes nos sentimos como se uma guerra estivesse sendo travada dentro de nós. Frequentemente descobrimos que queremos fazer o que é certo e o que é errado ao mesmo tempo. Nosso espírito anseia por santidade e retidão, mas a alma carnal deseja as coisas do mundo. Até mesmo o apóstolo Paulo descreve que sentia a mesma coisa. Em Romanos capítulo 7, Paulo diz que ele tem a intenção e o ímpeto de fazer o que é certo, mas falha em realizá-lo. Ele deixa de praticar o bem que deseja fazer e, em vez disso, faz o mal. Felizmente, próximo ao final do capítulo, Paulo percebe que somente Cristo pode libertá-lo da ação carnal. Paulo aprendeu a contar com Deus para receber força e depois usar a sua vontade para escolher o que era certo, independentemente de como se sentisse. Paulo disse que morria diariamente para os seus próprios desejos carnais, a fim de glorificar a Deus. A verdade é que precisamos morrer para nós mesmos, se quisermos viver a vida que Deus providenciou para nós por meio de Jesus Cristo. Quando estamos dispostos a viver segundo os princípios bíblicos e não pela emoção, estamos morrendo para o egoísmo e assim desfrutaremos a vida abundante que Deus tem para todos nós. Permita-me orar. Senhor, nos mostre através do Teu Espírito Santo aquilo que precisa ser mudado em nossas vidas. Não nos deixe andarmos divididos entre o certo e o errado, mas que andemos sempre segundo a Tua santa e perfeita vontade. Oramos em nome de Jesus.
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0: Ele ouvindo lá de cima não entendia bem e não reconheceu ninguém na rua. 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

Beleza, beleza. Bom dia, bom dia, bom dia, bom dia. Bom dia, você de Pontes Lacerda. Bom dia a toda a região. Como é que você tá? Todo mundo bem? Tranquilo? Só acompanhando a programação da nossa 95,9, onde quer que você esteja curtindo a programação. Pode ficar super à vontade para você estar participando comigo através do nosso 3266-6095. Fica sempre à vontade para você participar com a gente. Essa sua música através do nosso WhatsApp 999-29-0959. Até às 11 horas da manhã te faço companhia, levando para você aquela música bacana aqui na sua 95,9. E fica melhor ainda quando você manda sua mensagem, quando você participa com a gente. Se fica melhor ainda, pode mandar a mensagem, participe comigo. Obrigado pela sua companhia, pelo carinho da sua audiência. Hoje o programa Sabadão Mix é comigo, levando para você muita diversão e sucesso bacana na programação da sua Conte FM 95,9. 8h13, bom dia, bom dia. Primeiro de hoje, falar é fácil. Grego canta na programação. Bom dia!

0: Sucesso bacana na programação. É o Grego na programação. Falar é fácil. Sucesso bacana. 8h15, bom dia.
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0: Vamos lá, tá só começando com música boa pra você. Vamos trazendo um remix bacana na programação.

8h16, bom dia, bom dia. Para você no sítio Chácaras e Fazendas, para você em Pontes Lacerda, nos municípios vizinhos também. Curtindo a programação, bom dia, obrigado pela companhia. Alô, meu amigo Jomar, Jomar do Uber, já dando uma carona pra gente, bom dia.

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0: Vamos lá, 8h26. Bom dia! Sim. Viu só o jeito bacana de você descobrir o nosso WhatsApp? É mais ou menos assim. 99929-0959, manda sua mensagem. Fica à vontade para você poder estar participando da nossa programação. Obrigado pelo carinho. Obrigado pelo carinho da sua audiência, onde quer que você esteja curtindo a programação da nossa 95,9. Para você no sítio, Chácaras e Fazendas, sejam todos bem-vindos. E lógico para você, está aí no seu local de trabalho, está curtindo a programação com a gente. Obrigado pela sua companhia, tá bom? 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Obrigado pela sua companhia. Tô aguardando a sua mensagem aqui no nosso WhatsApp para você participar comigo, pedir aquela música bem bacana. Porque você sabe, né? Estamos aqui sempre prontos para te atender. Levando música boa, levando diversão para você na nossa 95,9. Eps, ouves, e... 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Vamos que vamos, vamos relembrar. Quem lembra dessa? Quem lembra dessa? Vai, vai, vai.

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4: Tudo bem? Vamos lá. Já tô de volta por aqui na programação. Como que você tá? Todo mundo bem? Todo mundo tranquilo? Tá curtindo 95,9? Obrigado pela sua companhia, obrigado pelo carinho da sua audiência. Eu quero que você esteja curtindo a programação, fique à vontade. Pra você estar participando comigo até às 11 horas da manhã. Com muita música bacana. Com muito sucesso bacana pra você. Obrigado pelo carinho da sua audiência, onde quer que você esteja curtindo nossa programação. Pode mandar sua mensagem para o nosso WhatsApp. Tô aguardando. 99929-0959. Nilva Souza, tá curtindo a programação com a gente. Alô, Nilva, bom dia para você, minha querida. Obrigado pela companhia. Alô, você, tá no seu local de trabalho? Você pega o telefone aí rapidão, manda uma mensagem pra gente. Aí do 99929-0959. Peça aquela música bacana que você tá afim de curtir. Tô aqui prontinho pra te atender. Pra você que tá nos sítios, chácaras e fazendas. Tá curtindo a programação, já pode mandar sua mensagem também. Participe comigo até às 11 horas da manhã com muita diversão, música bacana, alegria. Na sua Rádio Conte FM 95,9, hein? 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Nutrição Animal, Divino Bike Shop, Mercado Borges, Sindicato Rural de Pontes Lacerda, Bruna Papelaria, a nossa ouvinte Dona Melri, a Flamboyant e também o Canal Diário. Muito obrigado mesmo pela parceria de vocês, patrocinar o nosso evento e levar alegria para a criançada na data de ontem, lá na Praça Miguel Gajardoni. E agradecer, como sempre, o apoio do Consegue do Léo Clube de Pontes Lacerda, que também estiveram junto com a gente na distribuição das senhas, dando todo o suporte necessário no sorteio também das bicicletas. Muito obrigado, Consegue Léo Clube de Pontes Lacerda, por esse apoio especial. E mais uma vez agradecer a Flamboyant, que trouxe o espetáculo do Circo Flamboyant, que foi muito bacana. E fizeram também aquela participação especial com a gente no evento na noite de ontem, lá na Praça Miguel Gajardoni. Então, a todos que estiveram envolvidos neste evento, muito obrigado pela participação de cada um de vocês. E, lógico, parabenizar a equipe Rádio Conte, mais uma vez, unidas para poder levar aquela diversão e a descontração para a criançada de Pontes Lacerda. Parabéns, equipe Rádio Conte, nossa direção, Antônio Luiz Neto, pela realização do grandioso evento, né? Foi sensacional, foi gostoso demais. Eu posso ter certeza que o ano que vem vai ter bem mais para vocês, tá bom? 8h40, bom dia! Vamos lá! Quem canta pra gente, Catedral, quem disse que o amor pode acabar? Sucesso bacana pra você, já tem Jota Quest, Imperfeito.

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2: Oito e 52.
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4: Muito bem, já tô de volta por aqui na programação da Conte FM. E aí, tá gostando do nosso programa Sabadão Mix? Até as 11 horas, nesse ritmo gostoso, com muita diversão, muita alegria pra você. Vou junto contigo até as 11 horas da manhã. São 8h53, dá tempo da gente curtir muita música boa ainda. Aqui na sua 95,9. Tá a fim de participar comigo, nosso WhatsApp liberadaço, 999-29-0959. Pra você que não está carona em seu carro, tá curtindo a programação com a gente, obrigado pela sua companhia. Pra você que tá na sua casa, hoje é dia de descanso. Minha amiga dona de casa não tem descanso, né? Chega final de semana, tem que fazer aquela faxina, tem que preparar tudo, deixar no jeito. E você vai fazer aquele almocinho especial pra patroa hoje? Assar aquela carninha. Se for, já manda o endereço aí. Já manda o endereço aí que eu vou também, eu compareço aí. Toma um suquinho de murucujá. Ah, porque hoje aquele não tá podendo, não tô podendo. Hoje é 10, sábado, sexta, quinta-feira. Quinta-feira fez 30 dias. 30 dias que eu sofri o infarto. Então não pode tomar uma gelada agora, não. Tem que melhorar, tem que ficar bom. Aí quem sabe futuramente a gente pensa novamente, né? Quem sabe? 8h54. Mandando aquele forte abraço quem tá curtindo a programação com a gente aqui. Break it down. Nosso grande amigo Flávio Macedo. Flávio Macedo tá curtindo a programação, tá pedindo Léo Magalhães, Alô Paixão. Música bacana, já vem chegando aqui na programação, tá bom, Flávio? Bom dia pra você, obrigado pela companhia. Quem tá por aqui? Nosso grande amigo Juliano tá curtindo a programação com a gente. Bom dia, mandou um bom dia pra gente aqui no WhatsApp. Obrigado pela companhia, valeu, Juliano. Obrigado pela sua companhia, pelo carinho da sua audiência. Pessoal, recadinho bem bacana, lembrando que hoje acontece a 13ª edição do Leilão Direito de Viver. É hoje, hein? Esse é o convidado especial para poder estar acompanhando, participando. Vai ser no Taterçal de Leilões do Sindicato Rural aqui de Pontes Lacerda. O Leilão Direito de Viver, toda a arrecadação em prol do Hospital do Amor de Barretos. Isso mesmo, você não pode deixar de participar, hein? É hoje, dia 10 de outubro. Vai lá, participe. Lembrando que você pode... Ah, Gê, mas eu não tenho propriedade rural. Como é que eu vou participar? Como é que eu vou arrematar algum animal? Gente, você pode contribuir com o almoço. Isso mesmo. Você pode ir lá almoçar. O almoço lá é apenas R$25 mais um quilo de alimento, tá bom? Já marca aí, ó. R$25 o almoço mais um quilo de alimento. Participe desse evento mais que especial. Ah, Gê, mas por que um quilo de alimento? Porque além da arrecadação em dinheiro... Do leilão de gado, os alimentos também serão destinados ao Hospital do Amor. Então vai lá, participe. Ah, tô com preguiça de cozinhar hoje. Então vai lá, pega um quilo de alimento, você e seu esposo, um quilo para cada um. Vai lá, paga R$25, você vai comer uma comida de qualidade. E com aquela sensação maravilhosa que você vai estar ajudando a salvar vidas, tá bom? Então é hoje, 13ª edição do Leilão Direito de Viver, no Taterçal do Sindicato Rural de Pontes e Lacerda. Ao preço do almoço, R$25 mais um quilo de alimento, tá bom? Participe! 8h56 na programação Conte FM, obrigado pela sua companhia. Vou dando sequência, trazendo mais músicas na programação, vou atender aqui o nosso grande amigo Flávio. Ele pediu, vai curtir na programação, Léo Magalhães.

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0: Esse é o Zap da Conte FM, chama lá! É só chamar. Vamos lá, dando sequência na programação, 9 horas 10 minutos. Bom dia, bom dia, bom dia. Bom dia pra você no sítio Chácaras e Fazendas. Bom dia pra você em todos os cantos da cidade, curtindo a programação com a gente. Sempre um prazer imenso estar junto contigo. Manhã maravilhosa de sabadão. Hoje, dia 10 de outubro de 2026, para você acompanhando a programação com a gente. Obrigado pela sua companhia. Obrigado pelo carinho da sua audiência. Vou dando sequência, porque até às 11 horas da manhã dá tempo da gente curtir muita música bacana aqui na programação. Quem chegou por aqui é ele. É ele, é ele. Quem que é ele? Quem que é ele? Deixa eu preparar aqui para falar o nome dele. Quem está participando do nosso programa neste sábado é ele, Silvio. Alô, Silvio. É o homem que entregava a geladeira de R$345. Valeu, Silvio. Bom dia pra você, rapaz. Obrigado pela companhia, pelo carinho da audiência. Nosso grande amigo Juliano tá curtindo a programação. Ele tá mandando um alô aqui pra Edna Freitas, pro Beto e pra toda a família curtindo a programação com a gente. Valeu, Juliano. Obrigado pelo carinho da audiência. De onde que você tá curtindo? Fala pra mim de qual bairro que você tá acompanhando a programação com a gente. Obrigado pela companhia, pelo carinho da audiência. Opa, já chegou áudio pra gente aqui. Quem que é? Quem que é? É Juanes ou Joanes? Vamos descobrir agora. Bom dia!
1: Bom dia, Jean. Deixa eu te falar, Joanês, de Frente ao Cisco, do lavador de Frente ao Cisco.
0: Aham.
1: Quero participar do sorteio, põe meu nome no sorteio aí.
0: Beleza.
1: Roda uma música aí pra nós, apaixonadona. Beleza?
0: Oh, que é música
1: bom
0: apaixonada.
1: Bom dia pra todos que estiver na escuta.
0: Tá, beleza, beleza, valeu. É Joanês, não é Juanes, não Joanes, é Joanês. Aprendi já o nome. Valeu, Joanês! Todo o pessoal aí no Lava Jato curtindo a programação, pessoal lá em frente ao Cisco. Cara, correria, né? Hoje é o dia mais corrido, né? O pessoal quer passear no final de semana com o carro limpinho. Aí corre pro Lava Jato, né? Forte abraço a todos vocês aí, obrigado pela companhia. Manda o nome do Lava Jato aí, manda um alô pra vocês. Aí curtindo a programação com a gente, obrigado pelo carinho da audiência. Vamos de música na programação. Vou mandar lá pra galera do Lava Jato, lá onde o Joanês está. Grupo Revelação cantando pra gente. Segredos 913, bom dia!

Tudo bem, vamos lá, 9h20 na programação Conte FM. Quero que você esteja de rádio ligado, curtindo a nossa programação, onde mais está junto contigo com música.

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8: 9:29.
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1: 9 horas mais 32 minutos na programação da sua Conte FM 95,9. 9 horas mais 33 minutos. Vamos dando sequência. Eu quero que você esteja curtindo a programação. A sua mensagem para te receber com a gente. Até as 11 horas dá tempo da gente curtir muita música bacana aqui na programação Conte FM. Joana Dark, lá da Coab Flor da Serra. Tá curtindo a programação com a gente. Valeu, Joana Dark. Bom dia pra você. Obrigado pela companhia. Obrigado pelo carinho da audiência. Como é que tá as coisas aí, minha amiga? Tudo bem com você? Tudo tranquilo? Só na correria do sabadão. Bom dia. Valeu, Joana Dark. Obrigado pelo carinho da audiência. Claudeci, tá curtindo a programação com a gente. Bom dia.
2: Bom dia, bom dia. Sou a Claudeci. Quero participar do sorteio, Jean. Bom
1: valeu. Valeu, valeu. Bom dia, Claudeci. Obrigado pelo carinho da audiência. Quem tá curtindo a programação com a gente aqui, o Slane. Tá curtindo a programação com a gente, mandou o nome da galerinha aqui pra poder participar do sorteio. O Slane de Jesus Galhardo Moreira Oliveira, Gabriela Moreira Oliveira, Claudemir da Silva Oliveira, Daiane Galhardo Moreira Brandão. Galerinha bacana curtindo a programação com a gente, obrigado pelo carinho da audiência. Pessoal em todos os cantos da cidade, sejam todos bem-vindos à nossa programação. Ela aqui é presente da KS Store. O Slane, você tá ouvindo, mandou mensagem pro WhatsApp errado então, minha amiga. Não tô sorteando nada da KS Store, tá bom? On, nós temos aqui o voucher abastecimento do Posto Idasa. E temos o almoço do restaurante Cheiro Verde. Olha que você tá ouvindo a concorrência, hein? 9h34. Zainara. Pablo Vittar, quem manda em mim? Sucesso bacana, 9h34, bom dia!

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17: 9h49.
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21: Muito bem, pra você curtindo a programação com a gente. Muito obrigado pela sua companhia, 9 horas mais 49 minutos, pra você curtindo a programação com a gente. Obrigado pelo carinho da audiência. Olá, bom dia, aqui o Anselmo, dando carona pra Conte, na Buriti Madeira. Tá curtindo a programação, quer ouvir Eduardo Costa, nova dele? Ixi, mas qual nova dele? Aí você me complicou. Vou trazer pra você uma nova do Eduardo Costa aqui, que não é tão nova, mas é boa. Vou trazer pra você Travesseiro Azul. Tá? Eduardo Costa vai cantar já aqui na programação. Olha só, pessoal, quem tá mandando mensagem pra poder concorrer a prêmios tem que pedir música, hein? Porque fica todo mundo quietinho, só escutando a rádio. Ninguém me manda mensagem, mas aí quando fala que tem sorteio, aí todo mundo quer participar, né? Aham. Então vai valer o nome de quem pedir música aqui na programação. Guilherme tá curtindo a programação Conte FM. Tem mais, Márcia Lana. Ok, oi, tudo bem? Gostaria de participar do sorteio e ouvir uma música com Henrique Juliano. Henrique Juliano, já mando pra você aí. Bom dia, obrigado pelo carinho da audiência. Lucimar Pereira da Silva também tá curtindo a programação. Bom dia, bom dia. Obrigado pelo carinho de toda a galera de rádio ligado, curtindo a programação com a gente. Pra você em todos os cantos da cidade, obrigado pelo carinho da sua audiência. 9h50.

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1: 10 e 1.
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2: Vamos lá, vamos lá. Vamos dando sequência então na programação, 10 horas mais 8 minutos. Você curtindo a programação com a gente, obrigado pela companhia, obrigado pelo carinho da sua audiência. Quero que você esteja curtindo a programação, obrigado pela sua companhia. Sebastiana está curtindo a programação com a gente, bom dia.
3: Bom dia, bom dia, bom dia para todos vocês aí da rádio.
2: Opa!
3: Que Deus abençoe, um bom sábado para todos vocês aí.
2: Amém, que assim seja.
3: Eu quero uma música do Rick Henry. Para todos vocês do rádio e para quem estiver na escuta, para meus filhos que moram na cidade, outros que moram na fazenda.
2: Uhum.
3: Deus te abençoe.
2: Beleza, beleza. Valeu, Sebastiana. Bom dia. Obrigado, obrigado pelo carinho da audiência aí curtindo a programação da nossa Conte FM 95,9. Rick Henry já já vem chegando por aqui. Já programei. Senair Caetano.
4: Bom dia, meu amigo. Sou a Senair.
2: Tudo bem?
4: Caetano Lopes. Toca uma música pra mim com o Nando Moreno. Ofereço para o Hernani, ofereço pra você e pra todos que gostaram da música. Quero
2: Beleza.
4: Participar do sorteio.
2: Beleza, minha amiga. Tá concorrendo. Obrigado pelo carinho da audiência. Senair Caetano. Obrigado, obrigado pelo carinho da audiência. Curtindo a programação da nossa 95,9. Quem mais está por aqui? Miguelina. Miguelina Mendes. Tá pedindo música com Gustavo Lima. Já já vem chegando aqui na programação. Valeu, Miguelina Mendes. Bom dia, obrigado pelo carinho da audiência. Obrigado pela companhia curtindo a programação com a gente. O Silvio tá pedindo uma música com Marciano para todos os ouvintes da Conte. Pedindo Paixão Proibida. Beleza, meu amigo. Obrigado pelo carinho da audiência. Tá aí curtindo a programação com a gente. Seja bem-vindo, bem-vinda à nossa programação Conte FM 95,9. Valeu, Silvio! Curtindo a nossa melhor estação Conte FM. Tá trabalhando, tá no rala, né? Tá lá junto com o Laurindo. E acompanhando a programação com a gente. Obrigado pela companhia. Ó, me desculpem vocês que estão no trabalho ainda. Tá querendo já fazer aquele... Já, né? Pois é, pessoal pede música, eu tenho que atender. Eu tenho certeza que pra você que tá no trabalho aí, você vai ficar com vontade depois dessa aqui, ó. Eita, André Cosquito, ó. Nando Moreno. Boêmio. Boêmio.

0: Viu só? Bloco que judiou, menina. Pra você curtindo a programação com a gente, obrigado pela companhia. Dando sequência aqui na programação, quem tá de rádio ligado, curtindo a nossa 95,9. É a Dona Ieda. Bom dia, Dona Ieda.
1: Bom dia, meu amigo Jean Kennedy. Opa. Vou te preparando o almoço e na companhia da Rádio
0: Com. Coisa boa.
1: Você é o meu companheiro de todos os dias aqui no Retiro, da Barra do Prata. Quero
0: Barra
1: pedir
0: do
1: amor
0: Prata.
1: De Paulo e Paulinho, amor de primavera. Amor. Quero oferecer para você, para todos os locutores e locutoras da Rádio Com, meu esposo Carlos, para minha amiga Maria, que está ali no Corro da Onca, para ela e seu esposo Nivaldo, e para todos que estiverem na escuta.
0: Beleza!
1: A Maísa, todos.
0: Tranquilo. Valeu, valeu, Dona Ieda. Bom dia. Obrigado pelo carinho da audiência, pessoal da Barra do Prata, curtindo a programação com a gente. Obrigado pelo carinho da audiência. Quem mais? Quem mais? Quem mais? Tá curtindo a programação com a gente, Matilde Aguilera. Tá curtindo a programação com a gente lá na HM Variedades e Cópias. Curtindo a programação, tá pedindo o Rick Render, Nossa Senhora Aparecida. Fala aqui, bom dia, Gê. Que bom ouvir sua voz novamente. Que Deus abençoe sua saúde. Valeu, minha querida, muito obrigado. Graças a Deus as coisas estão caminhando bem. Tô me recuperando muito bem. Já tô aqui animado com vocês na programação com a GFM. Se Deus quiser, logo, logo tô 100%. Pra gente continuar juntinhos aqui nas manhãs, nas tardes, nas noites. No momento que me chamar, eu tô por aqui pra levar alegria pra vocês, tá bom? Valeu, Matilde. Obrigado pela preocupação, pelas palavras, tá bom, minha querida? Quem mais tá curtindo a programação? Eli Nunes. Tá pedindo música com Dino Fonseca. Dino Fonseca, eu não conheço. Vou procurar aqui, tá bom? Obrigado pelo carinho da audiência. Eli Nunes, curtindo a programação da nossa Conte FM 95,9. 10:19 pra você em todos os cantos da cidade, curtindo a programação. Obrigado pela companhia. Vamos animar, porque é sabadão. Não pode ficar pra baixo, não. É pra cima mesmo. Vai! Quem gosta de dançar uma zumba aí, se exercitar, puxa o sofá, tira, vai.

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14: 10h30.
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18: Onde você estiver curtindo a programação, obrigado pelo carinho da sua audiência. Galerinha de rádio ligado, lembrando que daqui a pouquinho nós vamos fazer o sorteio de um voucher abastecimento no posto Dasa. É, a galera tá participando com a gente aqui, ó. Teremos também o almoço lá do restaurante Cheiro Verde. É, só tem coisa boa, tá bom? Eliana Batista mandou pra mim aqui qual que é a música que ela quer ouvir. Beleza, já tá no jeito aqui, tá bom, Eliana? Já eu toco pra você. Eu tive um pedido também aqui de música do Gustavo Lima. Foi a Miguelina que pediu, já tá no jeito, tá aqui, também aqui, tá bom, Miguelina? 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
18: Onde você estiver, curtindo a programação, aumente o volume, porque nós vamos judiar novamente. Eita, trigos quente, hein? Olha! É o Gustavo Lindo, quer dizer, Gustavo Lima. Eu, Murilo Ruf, na programação CEP Novo, 10h35. Bom dia!

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0: Salva de palmas, Murilo Huck.
1: Obrigado.
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4: Tudo bem pra você curtindo a programação 10h38 na sua Conte FM. Chega sucesso bacana. É pedido da... Deixa eu ver aqui. Da Eliana Batista. Tá curtindo a programação da nossa Conte FM 95,9.

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11: 10h50.
10: Pra você curtindo a programação com a gente.
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sucesso bacana na programação, conte. É o Robson Braz. Música boa pra você curtindo a nossa programação, bom dia. Tudo bem pra você de rádio ligado, curtindo a programação da nossa Conte FM. 6 horas mais 54 minutos, obrigado pelo carinho da sua audiência, pela sua companhia. Galera, chegamos ao final do nosso programa Sabadão Mix. Eu já tenho aqui o nome das pessoas que faturaram aqui no nosso sorteio. Agradecendo a galerinha que mandou mensagem aqui, curtindo a programação com a gente. Quero mandar aquele forte abraço, Valdeir Marra. Acompanhando a programação com a gente, Eliana Batista, Tânia, Matilde, Silvio, a Dona Igueda, Miguelina, Cedair Caetano, Sebastiana, Lucimar, Marcelana, Guilherme, Anselmo, Weslaine, a Dona Joana, curtindo a programação, Claudeci Cunha, o Juanês, abraço também, que ele tá aqui no Bom Dia, o Juliano, nosso grande amigo Flávio também, curtindo a programação com a gente, Flávio Macedo, lá do Residencial Glória, Silva Souza Silva, nosso grande amigo Jomar também, sempre dando uma carona pra gente, toda essa galerinha que participou com a gente, obrigado pelo carinho da sua audiência, pela sua companhia, tá bom? Vou passar aqui o nome de quem fatura o sorteio de hoje. Olha só, o almoço no oferecimento do restaurante Cheiro Verde vai pra Márcia Lana. Atenção, Márcia Lana, você fatura aí o almoço lá no restaurante Cheiro Verde, já tô encaminhando o seu nome pra lá. Você pode passar lá pra poder estar retirando o almoço lá, tá bom? Fica à vontade. Voucher abastecimento no oferecimento no posto Idaza. Fica com Eli Nunes. Atenção, Eli Nunes, você faturou aí o voucher abastecimento lá do posto Idaza. Pode passar aqui na Rádio Conte na terça, né? É, na terça-feira. Terça-feira você passa aqui a partir das 8 horas da manhã para você poder pegar a autorização e estar indo lá abastecendo, tá bom? Deixando aquele forte abraço pro pessoal lá do posto Idaza. 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Gente, por aqui eu fico deixando um forte abraço, agradecendo o carinho da sua audiência, sua companhia. Eu volto na segunda-feira a partir das 5 da manhã com o nosso programa Som do Campo. Daqui a pouquinho nós teremos a nossa pausa para a transmissão da propaganda eleitoral gratuita. Aí depois tem Águia Maria com o programa Interligados, fazendo aquela festa bem bacana, trazendo muita diversão pra você. Ó, só pra você se esquentar, que o programa dela vai estar mais ou menos assim, ó. Você curtindo a programação. Bom dia, bom dia. Bom final de semana. Até segunda. Tchau, tchau.

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10: 11:10.
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4: 11:16.

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0: Oi, gente, já cheguei por aqui, são 11 horas e 17 minutos, está começando mais o programa Interligados. Águida Maria já chegou pra gente fazer aquela festa, pra fazer aquela zoeira do final de semana. Que o seu sábado seja maravilhoso, seja bem-vindo, são 11 horas e 17 minutos, hoje dia 10/10/2026, e eu espero que o nosso sábado seja muito bom. Até as 14 horas eu estarei com vocês pra gente tocar muita música boa, pra gente dar risada, pra gente ficar bem com todo mundo, tá bom então? E a sua participação vale prêmios. Pra hoje eu tenho perfume especial lá da KS Stores, loja que acaba de ser inaugurada e já mandou presente aqui pra gente. Quem participou na quinta e na sexta tá concorrendo, prometido, tá valendo. E hoje quem participar também. Gente, é perfume importado, tá? Quer concorrer? E eu tenho dois, um masculino e um feminino. Então no nosso sorteio vai ser um homem ganhador e uma mulher ganhadora para esse sorteio especial. É perfume importado. Quer ficar cheiroso com perfume importado? Manda aí, quero presente KS Store ou quero perfume da KS Store para você poder concorrer a esses perfumes maravilhosos. Gente do céu, não posso deixar de falar da festa maravilhosa que foi ontem, Dia das Crianças. A gente se divertiu muito, e embaixo de chuva, e a criançada tava lá, e os pais estavam lá participando, ficaram com a gente até o final, e foi muito legal. Eu quero aqui agradecer de uma maneira muito especial a todas as empresas apoiadoras da nossa festa do Dia das Crianças, a todos os colaboradores da Conte, que esteve lá trabalhando, ajudando, a Cometa Motocenter, que é parceira aqui do nosso Interligados, que também foi parceira da gente. Então, assim, um beijo grande pra todo mundo que esteve conosco nesse dia maravilhoso, que foi o Dia das Crianças. Da Rádio Conte, a garganta falhando, sabia? A chuva, foi a chuva. Mas a gente segue e estamos juntos até as 14 horas. Então fique comigo. Você que está circulando pelas ruas da cidade, e ó, aumente o volume do seu rádio, porque aqui nós não estamos de brincadeira. E o nosso sábado, hoje não é sexta-feira, que a música começa falando até que enfim é sexta-feira, mas até que enfim, hoje é sábado, é o final de semana que começou comigo, Águida Maria, aqui na sua Rádio Conte. Aumente o volume do rádio.

0: Já deu pra perceber o ritmo que vai ser o nosso programa até as 14, né? Alegria geral é positividade ao seu Interligados. Tá apenas começando a nossa programação Rádio Conte. É bom demais, é Interligados no ar. Aumente o volume do seu rádio, vem chegando mais uma.
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Barões da Pisadinha na nossa programação Rádio Conte. Deu pra você sentir essa energia? Deu pra você sentir essa alegria? Águida Maria no comando até as 14 horas. Por isso eu conto com a sua participação no nosso WhatsApp Conte 99929-0959. Oi Célia, a Célia já chegou por aqui. A Marcelana também chegou por aqui. Tem minhas coleguinhas aí da Morada Serra, minha amiga Ana Ribeiro lá da Vila Guaporé. Manda recadinho pra você concorrer, gente, ao perfume importado. É, perfume importado feminino masculino pra você aqui na sua Rádio Conte, viu? Fala comigo, bebê. E hoje tá sendo um dia muito especial, tá, gente? Sabe por quê? Hoje tá acontecendo mais um leilão em pró-hospital do câncer de

0: Barretos. E Antônio Luiz está lá no Sindicato Rural e traz pra gente todas as informações do que está acontecendo. Inclusive tem almoço, almoço agora a partir das 11 horas. Fala comigo, Antônio, seja bem-vindo ao Interligados, bom dia!
1: Os nossos ouvintes, seguidores, estou aqui no Tattersall de Leilões. Daqui a pouquinho começa o leilão, daqui a pouquinho começa o almoço aqui no sindicato. Olha, um momento muito especial. A Soma, mais uma vez, somando com esse hospital que é o símbolo do amor no nosso país, né?
2: É isso aí, Toninho. Mais uma vez, nós estamos presentes aqui no leilão do Hospital do Amor de Barretos. Agradecer o convite da Maricré e toda a comissão organizadora que nos convidou para fazer o leilão. Agradecer já de antemão os doadores, né? Um gadão está aqui no curral.
1: Que maravilha.
2: Tudo pronto, só esperando aí o pessoal para vir para o almoço da Maricré. E logo em seguida o leilão. Que horas começou o almoço, Maricré?
3: Ó, o almoço a partir das 11, nós, quer dizer, já são, né? Mas nós estamos aqui, mas até meio-dia tá todo mundo já começando a comer.
1: Aí, que maravilha.
2: É isso aí, gente. Venha pra cá. Também será transmitido pela Soma Web. Quem não puder vir, assista de casa, procure o link, pesquise aí. Soma Web vai estar transmitido ao vivo. Mas venha pra cá e participe com a gente.
1: Maravilha. Um grande gado que tá aqui. Você que está ao meu lado, a Maricler. Chega aqui, Maricler. Um momento muito especial, né? Esse hospital, esse leilão que vai fazer 13 edições e vocês aqui batendo firme para ajudar esse hospital tão querido, né?
3: Isso aí, Luiz, né? Para nós é todo ano é muito emocionante, sabe? Ter parceiros como a Soma, como a Mobília, como você. Então, assim, que abraça a causa para nós, assim, é coração grato. Eu falo assim que hoje é o dia que a gente transborda de gratidão.
1: Ok, olha, quem não compra e quem não vende gado pode ajudar, pode vir almoçar aqui. R$25 por pessoa, né?
3: R$25, gente. E vocês não almoçam com R$25 por Lacerda hoje, não, tá? Mal come um salgado com refrigerante.
1: Vai ter churrasco aqui? O que vai ter?
3: Oxe, o churrasco preparado pelos nossos companheiros do Lions.
1: Ai, que maravilha. Então vem pra cá, gente. Você que tá me acompanhando na rede social, no Facebook, no Instagram, na Rádio Conte, vem pra cá, vamos participar dessa festa maravilhosa. É a festa do amor. É a festa daquele que se doa por aqueles que realmente precisam de um tratamento digno. E no Hospital de Barretos você tem isso. Daqui a pouco mais informações direto do leilão.
0: Ok, Antônio Luiz, obrigada pelas informações e é isso aí. Se você, ó, está se preparando para almoçar, vai lá no Tattersall de Leilões do Sindicato Rural, porque hoje é um dia solidário, é um dia de solidariedade, você pode contribuir, é uma forma de você contribuir almoçando lá, como a Maricléia disse, apenas R$25 o almoço, você come à vontade e você contribui com essa causa maravilhosa em prol ao Hospital do Câncer de Barretos, o Hospital de Amor. 11 horas e 30 minutos na nossa programação Rádio Conte. Nós vamos a um rápido intervalo e na sequência tem mais música, tem mais informações. É Interligados comigo, Águida Maria, até as 14 horas.
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10: 11:36.
9: Vamos que vamos, 11 horas e 36 minutos na nossa programação Rádio Conte. Lembrando que para hoje a sua participação vale perfume importado, para você ficar bem cheirosa e bem cheiroso, né? Porque eu tenho um perfume feminino e um masculino aqui da nossa programação. É só mandar pro WhatsApp Conte 999290959. Vocês estão ligados que o nosso WhatsApp mudou, né, gente? Então olha ali na numeração para você poder participar certinho. Tô contando vocês todo dia e tem gente que tá errando. Pronto, falei. Tem gente que tá errando. Tá mandando pro número errado. 999290959 é o nosso WhatsApp Conte. Tem até musiquinha, deixa eu colocar uma musiquinha do WhatsApp. Manda aí.

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1: Ai, que tudo! Chama no zap 999-29-0959. É o seu WhatsApp pra você participar aqui do nosso... na nossa 95,9. Do nosso... Falei igual aquelas, aqueles personagens da TV que falam no meu lojinha. Ai, ai, essa águia é terrível. Zua dela mesmo, adoro. Célia de Oliveira mandou um monte de figurinha aqui pra mim. Deixa eu ver quem mais participou. Minha amiga Neideli Alves. Oi, Neideli. Ela que mandou, Águida, tô ligada. Quero presente KS Store. Ótimo final de semana pra você e todos os ouvintes. Ó, beijo no seu coração a todos vocês aí na Fazenda Santa Maria, viu, Neideli? Obrigada pelo carinho. Quem também tá passando por aqui? Ronivaldo da Silva querendo o presente da KS Stores, que é um perfume, né, Rony? Abraço pra você, bom final de semana, tá concorrendo também, tá? A nossa amiga Nilce também, é claro, participando comigo, né, Nilce? Bom dia pra você!
2: Bom dia, Águida Maria. Quero participar do sorteio, se for possível, minha querida. Eu gostaria de ouvir um louvor com a Maria Marçal.
1: Uhum.
2: E oferecer pra todos vocês da rádio e pra minha turminha aqui da Filibeck.
1: Combinado, daqui a pouquinho eu já vou selecionar a Maria Marçal pra você. Também adoro a voz dela, né? A Marcelana também mandou recadinho pra gente, tá participando. A galera toda tá chegando por aqui. Meu WhatsApp tá carregando. Enquanto ele carrega, eu quero contar pra vocês da nossa festa Rádio Conte de ontem. Da festa das crianças, que foi maravilhosa. A sorteio de 40 bicicletas. Teve chuva, teve palhaço, teve diversão, teve mãe brincando de corrida do saco. Perdeu quem não foi, viu? Teve distribuição de bala pelo gurizão lá da Guri Distribuidora. Quero mandar um abraço pro nosso amigo Marcelo, pra Hélida e toda a equipe lá da Guri. Obrigada aí pelo carinho. Teve os cartões Flambô lá da Flamboyant, gente. Personagens incríveis, maravilhosos. Teve o palhaço do Circo do Cafundó, é assim que chama? Foi muito legal, foi divertido. A galera da Flamboyant toda participando. Galera da Aura Apoena colaborando com a gente. Os nossos amigos da Martinello também estavam lá. A galerinha do Léo Clube também estava lá. Foi muito divertido, foi maravilhoso. E assim, Deus nos abençoou mais uma vez, tá? Com a realização de mais um evento em prol às crianças. E nós aqui da Rádio Conte, em nome de Antônio Luiz Neto, ele que se dedica muito por essa festa. É, o Antônio Luiz se dedica muito por essa festa. Ele tira semanas só pra ficar dedicado a essa festa. E mais uma vez, sucesso, né? Abraço pra todos vocês que estiveram por lá. Muito obrigada pela presença de cada um de vocês. A gente brinca que perdeu, não foi? Não é assim, porque a gente entende que por alguns motivos, né? Às vezes por trabalho, às vezes pela distância, às vezes alguma coisa não deixa você ir lá participar com a gente, mas mesmo assim eu sei que o seu pensamento positivo fez com que nós concretizássemos essa festa com muito sucesso, tá bom? O nosso amigo Israel Federício mandou um recadinho aqui pra mim no nosso WhatsApp, conte aquele bom dia. A minha amiga Marcelana mandou mais uma figurinha aqui pra gente, super beijo. Obrigada pelo carinho. Enquanto as nossas conversas vão chegando aqui, eu vou atualizar mais uma vez o nosso WhatsApp para chegar às nossas conversas. Bora de música, né? Aumente o volume do seu rádio, trazendo uma Ana Castela bem animada pra gente. 11:41.

0: nossa programação Rádio Conte 11:50. Águida Maria com vocês até as 14 horas. Pode mandar recadinho pra mim no nosso WhatsApp Conte, tá bom? 999-290-959 pra você concorrer a perfume importado hoje no oferecimento de KS Store. 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Mandar um abraço aos nossos amigos, o Sérgio e também a Fabrícia. 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Abraço pros meus amigos da Fauna e Flora, Clínica Veterinária e Pet Shop. 11:52, bora faturar, já tem mais pra você.
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2: 11:52.

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16: 11:57.
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15: Seguindo com a nossa programação Rádio Conte, são 11 horas e 57 minutos. 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São possibilidades pra você. 11 horas e 59 minutos na nossa programação Rádio Conte. Eu vou trazer um sucesso aqui e daqui a pouquinho eu vou lá pro WhatsApp pra gente bater papo, tá?

0: Seu sábado pra lá de animado, este é o seu Interligados. Uma ótima tarde pra você, você que já tá falando boa tarde. Eu ainda tô naquela do bom dia, tá? Aos meus amigos dando carona pra gente, circulando pelas ruas da cidade, ouvindo Águida Maria e na Conte. Nosso amigo Sérgio, lá da Casa das Capinhas, mandou uma fotinha aqui pra mim. Tá no carro, tá ouvindo a Conte. A todos os meus coleguinhas aí nos sítios, chácaras e fazendas da região. Lá em Vale de São Domingos, Adrianópolis também. Lá em Vila Bela da Santíssima Trindade, beijo pra vocês. Aqui o seu final de semana fica muito mais gostoso. Na sua Rádio Conte, boa tarde, 12:03.
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2: 12:03.
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11: Meio-dia em 9.
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13: É claro, a sua Rádio Conte sempre com você, 12:09 na nossa programação. 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Meio dia e 11. Ai, lembrando, meu amigo Fábio tá ouvindo. Mandou fotinha que tava ouvindo a Agda Maria na Conte, dando carona pra mim. Né? Esse horário eu adoro. Sabe o que, que eu gosto? Vocês estão circulando aí pela cidade e tá me ouvindo. Aí tira uma fotinha e vai e me manda. Aham. Isso é resposta imediata. Resposta imediata de quem tá circulando pelas ruas e ouvindo a Agda Maria. Um beijo no coração de vocês. Vocês são maravilhosos. O nosso final de semana fica muito mais especial, tá bom? Com esse carinho, essas mensagens positivas que eu recebo e eu fico muito feliz. Sabe quem tá participando comigo lá no WhatsApp? A Serineuda. Sirenilda. Sirenilda, amiga. Vou aprender a falar seu nome certinho, tá? Perdão pelo erro do começo, tá bom? Um beijo pra você. Obrigada pelo carinho. Ela que tá querendo participar do sorteio da KS Store. É perfume importado, amiga. Você sabe que é legal, né? Sabe aquele perfume que você passa e fica? É o perfume que a KS Stores. Falando nisso, eu vou tirar uma foto. Vou postar lá no meu Instagram. Quem não me segue ainda, vai lá. Agda Maria, _ comunicação, tá? Agda Maria, _ comunicação, é o meu Instagram. Vou postar uma fotinha lá dos perfumes que eu estarei sorteando. É um perfume feminino, perfume masculino, pra vocês ficarem muito cheirosos, tá bom? É, aqui no programa Interligados. Quem vai estar passando por aqui? Agda, tudo bem? Quero ouvir uma música da Manu Batidão, pode ser? Pode ser qualquer uma, tá? Quero participar do sorteio dos perfumes da KS. É a Claudineia Pukivik, ô minha amiga, um beijo pra você, viu, Clau? Obrigada pelo carinho. Quem também passou por aqui? Agda, quero presente da KS Stores. É a Sueli Santi. Oi, Sueli, um beijo pra você, queridona. Bom final de semana. A minha amiga Célia de Oliveira. Célia de Oliveira. Gente, a Célia mandou um vídeo pra mim. Um vídeo. De uma churrasqueira cheia. Deixa eu ver. Deixa eu abrir esse vídeo pra mim ver aqui. Que a Célia de Oliveira, ó. Churrasco. Churra, pão de alho, adoro pão de alho. Ê, Célia, final de semana tá bom aí, hein, amiga? Olha, essa hora eu aqui com o estômago brocado de fome, tu me manda essa coisa, só falta Leile Vilela tá aí com você, que era enxerida, certeza. Nem assim que ela chama nós, de enxerida. Leile com certeza tá ouvindo. Se tiver ouvindo, é sinal de vida. Eu não vou nem falar outra coisa, viu, Leile? Ai, ai. Ô, Agda, boa tarde. Quero oferecer uma música aí pra você, da rádio, pra minha família também. Ó, toca o almoço pra me ouvir. A Maria, é isso, amiga? Aí a Tânia. Oi, Tânia, tudo bem? A Tânia Benites tá participando comigo. Pedindo aí uma música, quer participar do sorteio, a música forró. Quer alguma forró, qualquer forró ela quer ouvir. Vou trazer uma aqui, tá bom? Bem boa, tá joia? Ô, Agda, eu quero ganhar presente da KS, tá? Tá registrado aqui, amiga. Tá registrado o sorteio. Ó o que a Célia mandou aqui, ó.
1: Tá aqui na casa da minha filha, Agda Maricá. Tá fazendo um churrasquinho pra nós.
13: Ô, coisa boa. Aproveita, Célia. Aproveita a filhota. Aproveita a família toda. Um beijo pra você e toda a sua família, tá bom? Essa galera é super bacana. Obrigada, tá? Ô, gente, eu vou trazer um sucesso aqui. Enquanto isso, vai chegando mais mensagens, tá? E daqui a pouquinho eu volto pra gente bater papo, tá? Porque, sabe, se a gente ficar conversando, ih, vai, ó, vai longe, menino, vai longe, porque aqui a fofoca é pesada. Meio dia e 15.

0: trem, hein? A cara do final de semana, essa música do Rio Negro e Solimões, ninguém faz igual. É meio-dia e 20 na Conte, hoje é sabadão, é interligados?
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0: Magda Maria, até às 14 horas com você.
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3: Meio-dia e 20.

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basta chamar no zap. Meio-dia e 27 aqui no seu programa Interligados, até as 14, Águeda por aqui. Bora participar na nossa programação Rádio Conte? Chama no zap 999290959. Pra hoje eu tenho perfumes importados, dois perfumes importados, presente da KS Store. 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

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É só você mandar: quero ingressos para o show de Bison e Comaceto, que hoje eu tenho sorteio de ingresso pra você também, tá bom? Então participe comigo da nossa programação. A minha amiga Leda Maria tá passando por aqui participando, né, Leda? Águida, boa tarde, quero participar do sorteio, tá bom? A Leda é lá da Mina Ouro, gente, é, e tá participando aqui comigo. Quero mandar um beijo também para os meus amigos lá na Pecuária 1, na Pecuária 2, que estão de radinho ligado, né, Dirce? Um beijo pra você. A Dirce tá de radinho ligado, Paulo Gomes também tá de radinho ligado, obrigada pelo carinho. Galerinha lá no Barreiro também tá de radinho curtindo a nossa programação. Minha querida tia Fátima Mazete, meu tio João também tá de radinho ligado lá no Sítio Cajueiro, um beijo pra vocês. Minha mãezinha lá na comunidade Santa Isabel, Dona Tereza e o seu Toim, meus pais estão de radinho ligado sempre, né? Um beijo pra vocês, meus queridos, obrigada aí. Quem também? Boa tarde, Águida. Quero participar do sorteio, a Durvalina. Oi, Durvalina. Tudo bem, queridona? Beijo, obrigada. Aos meus amigos, os meus companheiros de Lions Club, que hoje estão fazendo ação social lá no leilão, em pro Hospital do Câncer, Hospital de Amor. Lions Club tá assando churrasco lá. Se você ainda não almoçou, vai almoçar lá no Tatersal de Leilões do Sindicato Rural aqui de Pontes Lacerda. Tá acontecendo o leilão Direito de Viver em pro Hospital de Barretos. Então vai lá para você almoçar. O almoço é apenas R$ 25,00 e doação também de 1 quilo no alimento não perecível. Tudo isso em prol ao Hospital de Amor. Vai lá, gente, R$ 25,00, um almoço delicioso sendo preparado pelas mãos tão carinhosas de todas as pessoas solidárias que estão juntos dessa ação. A carne assada pela equipe do Lions Club, que faz tudo com muito carinho, com muita solidariedade, tá bom? Aproveita esse almoço delicioso e aí você curte um pouquinho do leilão e fica lá batendo papo, rever os amigos. E se você puder arrematar uma reis lá no leilão, arremate. E olha, tem leilão de prendas também, tá? É, leilão de prendas que o pessoal passa no comércio, o comércio doa com muito carinho, com muita solidariedade. Então faça parte você também dessa ação tão especial que está acontecendo hoje lá no Sindicato Rural de Pontes Lacerda, lá no Tatersal de Leilões. Vou trazendo um sucesso aqui, meio-dia e 31, na nossa programação Rádio Conte. Meus blocos tá tudo atrasado, meu Deus do céu, por conta de... Não, né? Aumente o volume do rádio.

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2: Meio-dia e 35.
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6: Meio-dia e 39.
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0: 12:42.
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0: Meio-dia e 48.
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2: Vem curtir cada momento no seu Interligados, a sua melhor estação, a sua Rádio Conte. 12 horas e 48 minutos, daqui a pouquinho tem o nosso momento retrô, mas agora, quem chega por aqui trazendo novidade pra gente, ele que já participou aqui hoje e tá voltando, porque continuam as possibilidades de compra, continuam as coisas boas lá na Gazin, e o Márcio quer que a gente esteja sempre muito bem informado, né, Márcio? Bem-vindo de volta!
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2: Valeu, Márcio, obrigado por sua participação. 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Se liga na Hora Conte, meio-dia 52.
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0: Meio-dia 57.
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1: Muito mais música pra você e, é claro, muito mais informações. Eu quero mandar um beijo especial pros nossos coleguinhas que estão mandando recadinho pra mim, que continua participando comigo lá no nosso WhatsApp Conte, né, Israel Federici? Abraço pra você, bom final de semana. A Nívia Lemes também tá passando por aqui, desejou um ótimo dia pra mim, também quer participar do sorteio. Quem também passou por aqui foi o Claudinei José, direto lá de São Domingos. Águida, tô te ouvindo, hein? Tô aqui em São Domingos te ouvindo. Valeu, Claudinei. Quem também passou por aqui deixando um recadinho? Silvério. Oi, Silvério, tudo jóia? Na Fazenda São Sebastião também tá de radinho ligado, obrigada. Quem mais passou por aqui? A Leda Maria, a Durvalina, a Cleusa também. A Cleusa, quem mais? O Fabiano da Silva, obrigada. Quem mais passou por aqui? Todo mundo querendo concorrer ao nosso presente de hoje. Oi, quem mais? A Veiga? Até salve, Veiga, tá bom? Amiga, manda seu contato aí direitinho pra gente poder colocar no nome do sorteio, tá bom? Jucileia, também lá na Vila Bela. Oi, Jucileia, tudo jóia? Lá, Águida, sabadou, hein? Tá bom, obrigada. Jucileia mora lá em Vila Bela e tá de radinho ligado com a gente também. É a Rádio Conte sempre pegando mais longe e ficando mais perto de você. Águida Maria, quero participar do sorteio da KS Store. Lobo Solitário, falando direto da mineradora. Tá jóia, abraço pra vocês aí na mineradora, trabalhando e ouvindo a Conte. Deixando o sábado mais leve, né? Ô Zenir, querida, um beijo pra você, obrigada pelo carinho. A Weslaine também passou por aqui, a Weslaine e também a Gabriela, Claudemir, Daiane, tá todo mundo ligado na Conte. A Gleice Castro também mandou recadinho querendo participar do sorteio. Lucimar Pereira também chegou por aqui. Quem mandou boa tarde foi o Fernando. Oi, Fernando. Abraço pra você. Bom trabalho. Quem mais chegou por aqui? Franciele também tá de radinho ligado, né, Fran? Um beijo pra você. Obrigada. 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
1: 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Uma e dois na Conte, vamos ao rápido intervalo, porque na sequência tem Momento Retrô, é o nosso horário das empoeiradas da Conte.

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0: 1 e 8.
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Aquele momento especial que você estava esperando pra gente revirar o baú da Conte e trazer muita coisa boa, né? Porque você sabe, as antiguinhas, uma antiguinha de qualidade é bom demais, né não? 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É o que nós desejamos pra você, uma mega sorte. 13h11, trazendo a primeirinha do bloco do nosso Momento Retrô. Essa galera vai chorar, viu?

0: nosso momento retrô é dominó, manequim, 1:15. Você sabe que uma, um pouquinho de uma, um pouquinho de outra, pra dar tempo da gente relembrar vários sucessos, né?
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0: E essa aqui, quem se lembra?

Essa música, você não fecha os olhos e lembra do filme? Adoro aquele filme. Pode passar quanto tempo for, é filme clássico. A Célia também gosta. Já mandou um monte de figurinha pra mim. Oh, não dá vontade da gente dançar igual aqueles atores? Aí tem assim, ó, a expectativa e a realidade. Oh, meu Deus. Outra que a gente dança maravilhosamente é essa aqui, ó.

marcaram época. Ao som de Cyndi Lauper. 1h20 na Conte. Relembrando os sucessos que marcaram época, os bons momentos, né? Na sua tarde, Conte. Essa gente canta se esgoelando, né? E essa daqui que eu vou trazer, a gente viaja no tempo.

0: Dire Straits na nossa programação Rádio Conte. Na sua tarde, uma ótima tarde pra você. Aumentou o volume que eu sei. Esse é o seu Interligados até as 14 horas comigo, Águida Maria.
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0: Olá, José Antônio, boa tarde pra você. Obrigado pela sintonia, tá bom?
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0: E vem chegando mais uma pra você. Love is in the air.

0: 1h23. É top demais, não é? Esse é o nosso momento retrô aqui no seu Interligados. Ó, vamos ao rápido intervalo. Na sequência, tem mais um pouquinho de momento retrô, tá bom?
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2: Se liga na hora, 1:30, 1:29 ainda.
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2: Ai, ai, dando continuidade ao nosso momento retrô, sem demora, já vem chegando mais.

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Você tá na estação certa, tá? A número 1 do seu rádio. Aos nossos amigos que estão passando pela BR, sintonizou 95,9. Se for dar aquela paradinha em Pontes Lacerda, seja muito bem-vindo. Agora, se for seguir viagem, uma ótima viagem pra você. 1h32, e que tal nesse final de semana saborear as delícias de peixe lá do pesqueiro do Serginho? 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Ah, eu vou trazer uma romântica. Acho que hoje eu tô romântica, hein? 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É hoje! 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Tá que chega a figurinha por aqui.

dizendo 1h35 na Conte. Dá até pra tomar uma hoje. É final de semana, é sábado. Sábado com feriado da segunda. Aproveita, tá? Aproveita com moderação. E essa daqui, a última. É a última, tá bom, produção? Não, pera isso, a última. Direto de 1998. Essa embalou muitos romances, tá?

Torn na nossa programação. 1h37. É Natalie Brown. Uma ótima tarde pra você. Fala comigo, César Paixão. Um abraço pra você, pra Tati, pro Murilo, pra Mariana, essa família maravilhosa. Beijo, obrigado pela sintonia.

sabia de uma coisa? Tive uma conversa séria com a nossa produção ali. E aí eu falei que hoje eu vou até o final trazendo as antigas. Sabe por quê? Ô, gente, meu playlist tá bom demais, cara. Não vou parar, não. Tô fora.

0: Falei que a galera tudo tá querendo ganhar perfume, né, Tati? Perfume importado, tá? Yeah. Manda KS Stores. Abraço pros meus amigos lá, o Calisson e a Samila. Sucesso, meus queridos. Navegando no fundo do baú da Conte, a gente encontra muita coisa boa, tá? Bora faturar? Daqui a pouquinho tem mais música pra você. 1h38.
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0: Confirmando a hora certa, 1h38. 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
2: Na sua tarde Conti, 1h43. Dando continuidade à nossa programação Rádio Conte, uma ótima tarde pra você. Falou, Claudeci, abraço pra você. Tá valendo hoje perfume importado, um perfume feminino e um perfume masculino, tá bom? Hoje aqui o sorteio vai ser para as mulheres e para os homens também aqui na nossa programação. Além disso, eu tenho ingresso para o show de Bison e Comaceto, que acontece dia 17 de outubro no Lions Club aqui de Pontes e Lacerda. Então, participe comigo da nossa programação Rádio Conte para você concorrer aqui aos nossos prêmios de hoje. E dando continuidade, aumente o volume do rádio.

0: intervalo e na sequência nós temos resultado de sorteio. Finalzinho de programa, a gente passou tão rápido o programa hoje, hein? Eu acho que conseguíamos ir mais uma hora, não? Vocês não acham? É bom vocês ficarem com gostinho de saudade, tá?
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0: O som de Skank, Garota Nacional.
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0: Se liga na hora, 1h48. 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

Aqui não, menino. 1h53 na sua melhor estação. Uma ótima tarde pra todos vocês. De radinho ligado na nossa programação. E agora é hora. É hora de resultado de sorteio. Sem tempo para mais nada. Agradecendo a todos vocês pelo carinho de sempre. Adoro estar aqui todos os sábados. E quem levou o perfume feminino foi a Nívia Lemes Silva Pereira. Nívia Lemes Silva Pereira levou o perfume feminino. E quem levou o perfume masculino é Silvério Sala Dourado. Silvério Sala Dourado levou perfume masculino. E quem leva o nosso ingresso para prestigiar o show de Bison e Comaceto é o Rony. Ah, tá salvo aqui, ó. Ronivaldo da Silva ganhou aí um ingresso para prestigiar o show de Bison e Comaceto, que acontece dia 17 de outubro, tá bom? Então, agradecendo a todos vocês pelo carinho e que o seu final de semana seja maravilhoso, que você aproveite cada momento, tá bom? E que Deus abençoe cada um de vocês. Um beijo grande no coração. Fiquem todos com Deus e até a próxima. Eu vou deixar uma antiguinha que eu gosto muito, muito, muito. E eu acredito que vocês também, tá bom? Então curte esse sucesso. 1h55 na Conte. Bom final de semana. Até mais. Tchau, tchau.

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2: Boa tarde pra você.

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Boa tarde, Shalom Adonai. Começando o programa Vida Renovada. Que bênção, sábado 10 de outubro de 2026, 14 horas e 7 minutinhos. Você está sintonizado aqui na Rádio Ponte 95,9 de Pontes e Lacerda. Estamos aqui com o programa que traz fé, alegria e muita paz no seu coração. O momento de você louvar, agradecer e engrandecer este Deus maravilhoso. Isso mesmo, ao som de celebração, vencendo vem Jesus, ser valente. Hoje nós vamos estar juntos aqui adorando o Senhor. Estaremos orando, levando a palavra de Deus para o seu coração. Estaremos aqui até às 16 horas. Eu, presbítero Gedeon, e convido você que você possa continuar aí na sintonia. Deus tem muitas coisas para você nessa tarde. Ele venceu por todos nós.

Maravilha! Que bênção! Começando aqui a nossa programação, já quero deixar um texto da palavra do Senhor para você nessa tarde, que está em Salmos 102, versículo 15, 16 e 17. Salmo número 102, isso mesmo. Diz assim a palavra do Senhor: todas as nações temerão o nome do Senhor, e todos os reis da terra a sua glória. Porque o Senhor edificou a Sião, apareceu na sua glória, atendeu a oração do desamparado e não lhe desdenhou as preces. Ficará isto registrado para a geração futura, e um povo que há de ser criado louvará ao Senhor. Venha o teu reino, isso mesmo, o reino do Senhor, venha sobre nós. Nós estamos aqui nessa tarde porque sabemos que nós tememos este Deus maravilhoso. Todos os reis da terra temerão ao Senhor e a sua glória. Isso mesmo, isso que o salmista diz. Que o Senhor edificou a Sião, edificou Jerusalém, edificou a sua casa e apareceu na sua glória. E nós sabemos que nós fomos alcançados por este Jesus maravilhoso, quando Ele nos alcançou também através da cruz. Ele veio, morreu por mim e por você, e hoje nós temos o privilégio, hoje nós temos essa graça que nos alcançou através de Jesus, e sermos pessoas salvas, remidas pelo sangue de Jesus. Isso é motivo de eu e você estarmos felizes nessa tarde. Isso é motivo de nós adorarmos este Deus maravilhoso nessa tarde, dizendo que o reino do Senhor está sobre nós. E que Ele possa derramar as suas bênçãos sobre nossa vida nessa tarde. Os céus estão abertos sobre você, como diz essa canção, que se abram os céus, com Nívia Soares. Deus possa estar abrindo chuvas de bênção, derramando chuvas de bênção sobre a sua vida, sobre a sua casa, sobre você nessa tarde.

E neste Salmo 102, no número 17, diz assim: Ele atendeu a oração do desamparado e não desdenhou as suas preces. A sua oração, o seu pedido é sempre ouvido por este Deus maravilhoso.

Isso mesmo, continue sintonizado aí até às 16 horas, estaremos aqui com você. Isso mesmo, faça essa companhia aqui para nós neste momento, nessa tarde, onde nós vamos passar aqui nessa tarde, louvando, adorando e engrandecendo este Deus maravilhoso. Se você quiser anotar aí o novo número, né? O WhatsApp aqui novo da Rádio Conte, 65999290959. Queremos agradecer você aí que está aí sintonizado, que já mandou aí sua mensagem. Teremos o maior prazer aqui de estar atendendo o seu pedido nessa tarde. E que os céus se abram sobre a sua vida mais uma vez, onde você estiver, na estrada, no trânsito, em casa, no trabalho, que a presença do nosso Senhor e Salvador Jesus Cristo possa estar te alegrando nessa tarde.

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Malvada. Isso mesmo. Já queremos aqui mandar um abraço pro nosso irmão Ivan, que mandou aqui uma mensagem aqui já no rádio, aqui no nosso WhatsApp, né? No 65999290959. Isso mesmo, ele tá dizendo assim: paz do Senhor, paz do Senhor Jesus, meu irmão. Ele tá dizendo assim: estamos seguindo para o sítio com todos, tá? O Ivan, a Edna, o Murilo, o Antony, o Carlos, Eduardo. Eita, tá cheio de crianças aí, hein, Ivan? Ele tá dizendo assim: se possível, gostaria de ouvir o hino O Escudo. Tá desejando uma ótima tarde, ótimo final de semana para todos os ouvintes. E tá dizendo assim: até a noite no culto. Isso mesmo, Ivan. Deus abençoe Ivan, irmã Ed, nessa família Paulino, família abençoada. O Murilo, o Antony, o Carlos Eduardo. Que Deus esteja abençoando toda essa criançada aí, né? Deus esteja abençoando essa família maravilhosa e abençoada. E a todas as crianças também que estão na sintonia do programa Vida Renovada, vai o nosso abraço, vai o nosso carinho. Que Deus abençoe todas as nossas crianças, né? Dia 12, segunda-feira, né? Já estamos aí na véspera do feriado, do Dia das Crianças. Que Deus esteja abençoando as nossas crianças. Nós dedicamos aqui essa tarde, este programa, a todas as crianças da nossa cidade, do nosso Brasil, do nosso mundo. Isso mesmo. A palavra do Senhor já diz, né? Deixai vir as crianças, porque dos tais é o reino dos céus. Vamos ouvir então, Voz da Verdade, Escudo, oferecimento aí do nosso Ivan, irmão Ivan, está oferecendo a todos os ouvintes. Manda um abraço também para o irmão Oliveira, a irmã Isolina, que está sempre também na sintonia do nosso programa. Deus abençoe.

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0: Maravilha! O som de Armando Filho, nenhuma condenação. Isso mesmo, seguindo aqui a nossa programação. Mandar um alô aqui para nossa imensa região, todos nossos amigos, irmãos e ouvintes. Deus possa estar abençoando cada um de vocês nessa tarde de sábado.
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0: Sábado, tá calor, né? Mas tá nublado. Não tá aquele calor intenso que estava esses dias, né? Deus já tem enviado aí um novo tempo pra nós, um novo clima. As chuvas começaram, né? Que bênção. Como é gostoso nesse tempo agora que vai começar a chover. Vai diminuir um pouco este calor que nós estamos sentindo. E Deus tá no controle e no cuidado de tudo e de todas as coisas. E todo tempo é motivo pra nós louvar, agradecer e engrandecer esse Deus maravilhoso. E este é o intuito aqui do nosso programa, de trazer essa paz, né, de trazer essa palavra de Deus para a sua vida, para trazer aí este momento a qual nós podemos estar louvando ao Senhor e agradecendo o Senhor pela vida, pela oportunidade de estar aqui nessa terra, né? Isso mesmo, é Deus que nos dá este privilégio, é Deus que nos dá, é Deus que tem este cuidado sobre nossas vidas. Maravilha, queremos mandar aqui um abraço aos nossos ouvintes ali de Jauru, né? Nossos irmãos que estão sempre acompanhando a programação, os irmãos ali da Igreja Presbiteriana Renovada de Jauru, tá sempre acompanhando a programação do programa Vida Renovada. Os amigos, irmãos ali de Lucialva, Taquaro Sul, toda a região ali de Jauru, né? São Domingos também, Adrianópolis, nossos irmãos ali, irmão Antônio, irmã Iraci, ali próximo a Adrianópolis, Deus esteja abençoando tremendamente a vida de cada um de vocês.
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0: a Valdeci, a Selma, ali perto de, próximo de Adrianópolis também, que está sempre ouvindo a programação. Deus esteja abençoando aí todos os nossos irmãos e amigos, ouvintes aí da região do Vale do Jauru. E também do Vale do Guaporé, nossos irmãos, amigos das chácaras e fazendas, bairros aqui da cidade. Deus abençoe cada um de vocês nessa tarde. Aqui também nossas cidades vizinhas, né? Conquista do Oeste, Nova Lacerda. Alô, nossos irmãos e amigos de Vila Bela da Santíssima Trindade. Que bênção, se você quiser participar aqui do programa, só mandar uma mensagem aqui pelo 65 999 29 0959. Já que estamos dedicando este programa aqui hoje para todas as nossas crianças, vamos estar ouvindo neste momento, com Diante do Trono, Uma Criança. Você que não é criança mais hoje, mas você já foi criança um dia. Deus abençoe as nossas crianças, Deus abençoe cada um de vocês que estão na sintonia do programa.

Manda, Vanessa, eu cuido de ti. Isso mesmo, Deus cuida de você. E por falar do cuidado de Deus, eu quero já dizer para você que já mandou aqui a sua mensagem, você que quer fazer o seu pedido de oração, lembrando que daqui a pouquinho, às 15 horas, estaremos fazendo a oração da fé. Então se prepare aí, faça o seu pedido, deixe o seu pedido. Vai ser o momento ao qual nós já estamos colocando os nossos sonhos, os nossos desejos diante do Senhor. Talvez você possa estar enfermo nessa tarde, talvez você esteja precisando do milagre que só o Senhor Jesus pode fazer na sua vida. Saiba que Jesus cuida de você. Saiba que nós possamos colocar diante do nosso Deus Todo-Poderoso todas as nossas nós podemos depositar em Deus a nossa confiança. Daquilo que nós precisamos, que nós almejamos, nós precisamos confiar no Senhor. Sabe por quê? Porque Ele cuida de mim, Ele cuida de você. E é necessário que nós levamos até Ele as nossas necessidades, porque Deus tem cuidado de você. Então apenas creia, confie que o Senhor Deus, Ele está aqui nessa tarde. Ele está aí com você nessa tarde, desde que você busque-o, desde que você bata na porta, porque essa porta pode ser aberta para você ainda hoje, nessa tarde. Deus abençoe você.

Maravilha, que bênção! Seguindo aqui, mandando nosso abraço para os nossos ouvintes, ouvintes fiéis aqui do programa Vida Renovada, né? Alô, Imajaci, Imajaci, Deus abençoe, Imajaci. Deus possa continuar a fazer com que a senhora possa estar sempre na presença do Senhor, exalando sempre a presença do Senhor, né? Na vida das pessoas, orando pelas pessoas, intercedendo. Deus abençoe, Imajaci. Alô, irmão Erisvaldo, irmã Cilei, ali na fazenda Triângulo. Deus esteja abençoando a vida de vocês. Muito obrigado pela sintonia. Mandar um abraço também para o nosso irmão João Miranda. Alô, irmão João Miranda. Deus abençoe, irmão João Miranda. Eu quero aqui estar dedicando essa próxima canção aos nossos ouvintes, que está sempre... E aí, prestigiando, ouvindo o programa Vida Renovada. Irmão Manuel, irmã Silvana, ali na Pecuária 2. Deus esteja abençoando a vida de vocês. Vamos estar ouvindo, então? Vem cear comigo, com Gerson Rufino.

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Maravilha! 14 horas e 58 minutinhos. Momento agora de nós orarmos ao Senhor. Mas antes de orar, eu quero deixar aqui um convite para você neste final de semana. Hoje, sábado, dia 10 de outubro, e amanhã, dia 11, estamos tendo aqui na Igreja Presbiteriana Renovada a Conferência Lugar Secreto. Isso mesmo, nós queremos aqui fazer esse convite para você hoje, às 19h30 horas, na Igreja Presbiteriana Renovada de Pontes e Lacerda, Ministério Resgate Music de São Paulo, isso mesmo. Eles estão aqui na nossa cidade desde quinta-feira, já ministrou ali a palavra do Senhor no culto da quinta, no culto da vitória, foi uma bênção. E eles estarão aqui né, hoje e amanhã na Igreja Presbiteriana Renovada, na Conferência Lugar Secreto. E você, toda a sua família, são os nossos convidados para estar ali participando juntamente conosco deste final de semana, que tem sido uma bênção e vai ser uma bênção para a sua vida. Isso mesmo, momento de nós orarmos ao Senhor, buscarmos a presença do Senhor. Nós sabemos que não há lugar melhor, não há nada melhor do que nós poder contar com o poder da oração. Nós sabemos que nosso Deus, Ele está nos céus a ouvir o nosso clamor. Nós sabemos que na Bíblia enfatiza isso, o poder da oração. E sabemos também que o poder da oração não está em palavras repetidas, mas nós sabemos que está na relação pessoal nossa com Deus e a fé que nós temos. A fé que nós temos em Deus, a sua fé, a fé de quem ora, vai fazer com que nós podemos apresentar diante de Deus. A nossa oração, ela é um canal direto de comunhão, capaz de transformar as circunstâncias, capaz de trazer paz e alinhar a vontade de Deus para a nossa vida. Nós somos dependentes deste Deus, e por isso eu convido você nessa tarde. Mas antes de orar, quero convidar você para nós lermos, meditarmos em alguns versículos bíblicos. Sempre gosto de trazer aqui alguns textos que faz com que nós podemos ter essa certeza de ter a direção da maneira com que Deus quer que nós agimos, que nós o buscamos. E em Mateus capítulo 6, no versículo 6, nós vemos um princípio onde a palavra do Senhor diz assim: Tu, porém, quando orares, entra no teu quarto e, fechada a porta, orarás a teu pai que está em secreto, e teu pai que vê em secreto te recompensará. Isso mesmo. Esse texto enfatiza a nossa intimidade, a oração no secreto com Deus. Quando se fala de quarto, fala de um lugar onde é nosso, um lugar onde nós buscamos intimidade com seu cônjuge, você que é casado. Mas aqui, falando de oração, fala de que quando nós formos orarmos, buscar nosso Deus, nós entramos no nosso quarto, ou seja, num lugar onde vai estar só você, e você pode buscar ter essa intimidade com Deus. Assim como nós temos intimidade com as pessoas que nós amamos, que nós nos aproximamos, né? Nós contamos as nossas dores, nós compartilhamos também as nossas alegrias. E quando se fala de oração, quando se fala da nossa dependência, que nós somos dependentes de Deus, nós precisamos aprender a orar. E nós precisamos buscar ter essa intimidade. Para ter intimidade, as pessoas que você é muito amigo, muito chegado, pessoas que são achegadas a você, nós temos intimidades e liberdade, né? Não é verdade? E com Deus também não é diferente. E nós buscamos essa intimidade com Deus quando nós oramos, quando nós buscamos este Deus. Nós estamos aqui, eu estou aqui publicamente falando com centenas de pessoas neste momento, muitas pessoas neste momento. Mas também a oração, ela pode ser feita sim neste momento, mas também ela pode ser feita no secreto, talvez no lugar onde esteja só você. Você pode estar neste momento perto de muitas pessoas, ou também muitas pessoas possam estar sozinho neste momento. Mas o importante é que neste momento nós possamos orar, colocar diante de Deus a sua necessidade, a sua dificuldade, o seu problema, a sua saúde, a sua casa, a sua família. Você pode estar colocando diante de Deus. Talvez você não tenha a oportunidade de agora de estar nessa intimidade no seu quarto, de estar só você e Deus.
Mas saiba que o nosso Deus, ele também diz lá em 1 Tessalonicenses, o texto na verdade vai falar através do apóstolo Paulo, em 1 Tessalonicenses, no capítulo 5, 16, vai dizer assim: regozijai-vos sempre, orai sem cessar, orai sem cessar. Regozijai, que alegrai sempre, em tudo dai graça, porque esta é a vontade de Deus em Cristo Jesus para com você, para convosco. Isso enfatiza também a nossa constância de gratidão, de no nosso momento de nós estarmos alegres, nós também precisamos agradecer a Deus. Então, no momento de tristeza, no momento do secreto, no momento de intimidade, só você e Deus, você precisa orar. E também no momento de alegria, no momento que você está agraciado, no momento que você recebeu algo, que seja de alguém, que tudo também nós sabemos que vem de Deus, enfatiza que nós precisamos ter essa constância em buscar e ter gratidão, em ser grato. E também a palavra de Deus vai falar que nós precisamos entregar as nossas ansiedades em oração diante de Deus. Filipenses capítulo 4, versículo 6 diz assim: não estejais inquietos por coisa alguma, antes as vossas petições sejam em tudo conhecidas diante de Deus pela oração e súplicas com ação de graça. Isso mesmo, talvez você possa estar ansioso, preocupado hoje. Talvez você tenha vivido a sua vida com muita ansiedade. E a palavra do Senhor vem dizer que nós não podemos estar inquietos com coisa alguma, com coisa nenhuma. Antes nós precisamos pedir a Deus, apresentar a Deus para que seja conhecida as nossas ansiedades. E que a nossa oração, a nossa súplica vai fazer com que toda a nossa inquietude, toda a nossa ansiedade, ela vai estar colocada diante de Deus. E nós sabemos que o nosso Deus, ele tem todo o poder, toda a autoridade nos céus, na terra, debaixo da terra. Então, por que você está ansioso? Por que você está preocupado? Coloque a sua ansiedade, a sua preocupação diante deste Deus maravilhoso e misericordioso. A palavra do Senhor, para finalizar aqui os textos, Tiago 5,16 diz assim: a oração feita por um justo pode muito em seus efeitos. Isso nos dá razão de orar, de buscar, porque nós sabemos que a nossa oração, ela é eficaz. A nossa oração, ela tem eficácia, a nossa súplica, ela é ouvida. Mas aqui está dizendo, a oração feita por um justo. E quem é justo? Nós nos tornamos justos quando nós entregamos a nossa vida a Jesus. Porque sabemos e entendemos que quando nós entregamos a nossa vida a Jesus, Ele já fez por nós, Ele morreu por nós. E nós somos justificados diante do acusador. O acusador, nosso inimigo, que possa tentar nos acusar. Talvez até mesmo pessoas que possam apontar o dedo para mim, em você, e dizendo que você fez, que você é, que você faz tal coisa. Mas se você colocar a sua vida diante de Deus, se você se humilhar, se você se arrepender, pedir perdão pelos seus pecados, o nosso Deus faz com que você, diante de Jesus, você se torne uma pessoa justa. E assim a sua oração, ela tem poder. Assim a sua oração, ela tem eficácia. Nós podemos pedir, nós podemos buscar, que nós vamos encontrar. A palavra do Senhor vai falar que nós podemos bater e a porta vai se abrir. Nós precisamos perseverar diante de Deus, nós buscar o nosso Deus em todo o tempo. E eu quero orar com você nessa tarde, diante da palavra do Senhor, que nos deu garantias, que nos deu essa certeza de que o Senhor está ouvindo a nossa oração nessa tarde. O que você tem colocado diante de Deus? Qual é a sua necessidade nessa tarde? O que você está precisando? Você está ansioso? Você está preocupado? Você está enfermo? Tem alguém que você está orando neste momento? Tem alguém que você está querendo que Deus traga uma resposta? Você está precisando de um milagre? Você está no lugar certo, na hora certa? Eu digo isso porque nós estamos aqui diante de um Deus maravilhoso, que está aqui neste momento, através da sua palavra, está aí perto de você também, diante da sua súplica. E nós podemos confiar e orar neste momento. Pai, nós oramos neste momento. Nós louvamos o teu nome.
Primeiramente, eu peço que o Senhor esteja perdoando os nossos pecados, nossas falhas diante de Ti. E nós reconhecemos que através do Senhor nós nos tornamos justos, porque o Senhor nos justifica, porque o Senhor nos perdoa. Pai, eu quero colocar diante do Senhor neste momento, buscando a autoridade que há no Seu nome. Todas as pessoas que estão orando comigo neste momento, colocando as suas vidas diante do Senhor, os seus pedidos diante do Senhor. Que o Senhor esteja neste momento repreendendo todo o mal. Que o Senhor esteja, Pai, neste momento, em nome de Jesus. E nós oramos no Espírito Santo que há em nós, buscando, ó Deus, a resposta que vem de Ti. Eu quero orar neste momento, ó Deus, repreendendo toda a enfermidade. Todos aqueles que estão colocando, Pai, alguém, alguma pessoa diante do Senhor neste momento. Que o Senhor esteja, Pai, tirando, Pai, movendo esta enfermidade deste corpo físico, em nome de Jesus. Nós repreendemos todo o mal, toda doença, na corrente sanguínea, nos ossos, na carne, no corpo. Esteja repreendido todo o mal neste momento, na autoridade do nome de Jesus, nós repreendemos todo o mal. Pai, neste momento também, eu repreendo em nome de Jesus toda a ansiedade, toda a preocupação, toda a doença mental, psicomática, que o Senhor esteja, Pai, neste momento, agindo em favor do Teu filho e da Tua filha que está orando comigo neste momento. Nós repreendemos toda a depressão, toda a opressão maligna, toda a ansiedade que caia por terra neste momento, em nome de Jesus. Pai, nós também queremos, e eu quero orar diante do Senhor neste momento, Pai. Orar por todas as crianças, ó Deus. Todos os filhos. Este Pai que está orando comigo neste momento, colocando a vida dos Teus filhos, não importa a idade, neste momento. Pai, que o Senhor esteja, Deus, abençoando as crianças. Que o Senhor esteja, Pai, cuidando dos nossos filhos. Que o Senhor esteja, Deus, os guardando deste mundo a qual o maligno tem rondado. Tem perseguido as nossas crianças, tem buscado tragar violentamente, tem trazido, ó Pai, muitas coisas, muitos ensinos, ó Deus, a qual não é do agrado do Senhor. Mas nós repreendemos todo o mal, toda a investida do inimigo, ó Pai, que possa vir tentar fazer com que nossos filhos, com que nossas crianças, ó Pai, possam não reconhecer e conhecer o Senhor através da Tua palavra, através da sã doutrina. Pai, nós pedimos que o Senhor esteja, Pai, cuidando de nossos filhos em todo tempo, em todo lugar. Na escola, na faculdade, em todos os lugares, no trânsito. Pai, nós pedimos que o Senhor esteja revestindo, Pai, de cuidado, de poder nos nossos filhos. Pai, que o Senhor esteja colocando os Teus anjos, acampando os Teus anjos ao redor de cada criança, Pai, que está sendo pedida em oração neste momento. Nós repreendemos, Pai, toda obra contrária. Tudo aquilo, ó Pai, que tem tentado fazer com que as nossas crianças, ó Deus, venham não ser criadas no caminho do Senhor, mas nós repreendemos todo o mal. Que cada criança, ó Deus, possa ter a oportunidade, que cada um de nós, pais, possamos, ó Deus, ensinar nossos filhos nos caminhos do Senhor. Assim eu peço a Tua bênção, a Tua proteção sobre a vida de cada criança nessa tarde, por cada pai que está orando comigo neste momento. Assim nós oramos, ó Pai, sabendo que o Senhor está ouvindo o nosso clamor, a nossa intercessão nessa tarde. Em nome de Jesus, nós pedimos a Tua bênção, a Tua proteção. Em nome de Jesus, amém e amém.

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Maravilha, que bênção! 15 horas e 19 minutinhos. Lembrando que daqui a pouquinho estaremos trazendo a palavra de Deus aí para o seu coração nessa tarde. Que Deus possa estar abençoando você. Obrigado pela sua sintonia, pela sua participação. Que Deus continue a abençoar você. Reforçando aqui o nosso convite da conferência Lugar Secreto, que está acontecendo aqui na Igreja Presbiteriana Renovada de Potes e Lacerda. O endereço aqui é bem fácil, né? Na Rua Goiás 727, centro de Potes e Lacerda. Referência próximo ao Hospital São Lucas e o Clube Recreativo Cantão. Isso mesmo! Conferência Lugar Secreto, a presença aqui do nosso do Ministério, né? Resgate Music, de São Paulo, capital, com o apóstolo e pastor Isaac, né? Está ministrando durante esses dias aqui na nossa igreja, e Deus tem grandes coisas para fazer no meio do seu povo. Deus esteja abençoando você. Deus esteja abençoando a sua casa e a sua família. E os próximos louvor, vamos estar ouvindo Daniel e Samuel, Viúva Sem Nada. Estou oferecendo aqui para todos os nossos ouvintes que estão ouvindo a programação nessa tarde. Daniel Samuel, Viúva Sem Nada.

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Maravilha! Que bênção! Sara Faria, sobrevivi! E nós estamos vivos, porque Jesus nos deu vida, isso mesmo, não só vivos respirando, né? Mas nós estamos vivos em Cristo, Cristo nos vivifica todos os dias da nossa vida. Eu já quero convidar você nessa tarde para nós meditarmos na palavra do Senhor, isso mesmo. Buscar na palavra do Senhor que nos traz vida. A palavra do Senhor, ela é eficaz para as nossas vidas. Já falamos aqui nessa tarde de crianças. E o texto que eu quero falar nessa tarde, nesses poucos minutos com você, que nos restam aqui ainda, agora são 15 horas e 37 minutinhos. Nosso programa se encerra às 16 horas. Eu já quero aqui agradecer cada um de vocês que mandou a mensagem, você que está participando da programação do programa Vida Renovada, todos os nossos colaboradores também, que Deus esteja abençoando cada um de vocês. Lucas, capítulo 18, o Evangelho escreveu Lucas, capítulo 18, versículo 15, 16 e 17, versículo muito conhecido que nós podemos trazer para nossas vidas nessa tarde. Diz assim a palavra do Senhor: traziam-lhe também as crianças, para que as tocasse, e os discípulos, vendo, os repreendiam. Jesus, porém, chamando-as para junto de si, ordenou: deixe vir a mim os pequeninos, e não os embaraceis, porque dos tais é o reino de Deus. Versículo 17. Em verdade vos digo, quem não receber o reino de Deus como uma criança, de maneira alguma, entrará nele, que é o reino dos céus. Pai, nós te louvamos, te agradecemos pela tua palavra, que a tua palavra possa falar nos nossos corações nessa tarde, em nome de Jesus. Amém. Isso mesmo, falando de filhos, de crianças, e nós vemos hoje, falar de filhos, né? Criar os filhos hoje em dia é diferente. Talvez o tempo a qual eu fui criado, você foi criado, nós precisamos hoje, né, nós somos moldados a abandonar os métodos rígidos, antigos, autoritários do passado, dos nossos pais. E hoje nós somos ensinados, instruídos a dialogar, a falar, no momento de falar com nossos filhos, no acolhimento, trazendo uma disciplina positiva. E as principais mudanças que isso trouxe hoje na criação dos nossos filhos, na criação atual, é que nós precisamos sim substituir, trazer essa substituição do medo em falar, em dialogar com nossos filhos. Antes usava muito os castigos físicos, humilhações, gritos, que hoje é preciso que dê lugar à escuta ativa, trazer nossos filhos a nos ouvir, para que nós possamos compreender também as emoções das nossas crianças, dos nossos filhos. Então, o que é nos ensinado, a maneira com que é criado os filhos hoje, sim, na tese, na escrita, é certo sim. Não precisa nós espancar nossos filhos, não precisa nós humilhar nossos filhos, não precisa nós gritar com nossos filhos, nós podemos sim, através dessas conversas, de ensinar, de falar. Através disso, nós compreender o que eles estão pensando, o que eles estão sentindo. Em contrapartida, hoje, nós procuramos fazer com que a ausência física, nossa, muitas das vezes, de muitos pais, de muitas mães, nós trazemos o equilíbrio, fazendo com que eles possam estar onde? Nas telas, nos telefones, nas televisões, nos smartphones. E esse é o maior desafio que nós temos hoje. Então, nós fomos instruídos a não criar nossos filhos da maneira que nós fomos criados, sendo castigado muitas das vezes, trabalhando, né? Mas hoje nós expomos aos nossos filhos a um mundo moderno. Mas nós sabemos também que nós precisamos dosar esse tempo de nossos filhos com essa liberdade de exposição aos dispositivos digitais, às redes sociais. E isso tem competido com a atenção, com a convivência familiar hoje, no dia a dia. Nossos filhos, quando eles estão nas telas, quando eles estão
de frente aos dispositivos digitais, é o momento a qual nós nos despreocupamos muitas das vezes. E deixamos ele ali, é o momento a qual eles não estão fazendo arte, como diz, né? É o momento a qual eles estão ali quietinhos, muitas das vezes no seu canto. Mas nós precisamos entender que esse tempo moderno também, ele pode ser perigoso. Isso pode fazer com que a atenção dos nossos filhos possa não estar voltado a muitas das vezes a ver os pais, a olhar os pais, a seguir o exemplo dos pais. Nós fomos sim criados no tempo difícil, estou dizendo os pais hoje, principalmente os pais hoje que já tem aí 35, 40, 45 anos, um tempo ao qual nós fomos criados de maneira diferente. E hoje as coisas é diferente. Hoje, muitas das vezes, o objetivo maior nosso é de fazer com que nossos filhos se tornem independentes, né? Cada vez mais novos. Formar adultos autônomos, resilientes, capazes de se sustentarem. Mas, muitas das vezes, a vida emocional, a área emocional dos nossos filhos não tem sido tão cuidada como deveria. Essa nossa preocupação talvez sim faz com que os nossos filhos eles possam resolver as suas vidas, tornarem-se independentes financeiramente, mas e emocionalmente? Então quando nós não ensinamos, quando nós não corrigimos, ou muitas das vezes quando nós não temos tido tanto tempo com nossos filhos, fazendo com que eles tenham muito mais tempo no mundo digital, nas telas, talvez nós não temos criado... não temos sustentado os nossos filhos de maneira emocional, de maneira que deveríamos. Financeiramente, muito melhor do que antes. Hoje nossos filhos, eles têm aquilo que nós nunca tivemos. Muitas das vezes, os filhos hoje, eles experimentam, quase sempre, antes dos 2 anos de idade, aquilo que os seus pais foram ter, ou ver, ou experimentar com 10 anos. Isso mesmo, principalmente aqueles que foram criados na zona rural, que era muito mais difícil do que hoje, porque hoje está muito fácil. Hoje está muito fácil para se locomover, hoje está muito fácil para tudo, está tudo muito mais fácil. Está tudo na palma das mãos. E isso tem influenciado na criação dos nossos filhos. Eu sei que isso que eu estou dizendo agora não tem nada a ver com o texto que nós lemos, talvez não tenha nada a ver, mas eu quero ir para o texto, mas antes nós focar na maneira com que tem sido a criação dos nossos filhos hoje, dessa nova geração, dessa nossa geração. Nós hoje nós temos muito acesso às informações, a conselhos, muitas vezes nós buscamos até na internet mesmo, porque é muito fácil. E isso pode fazer com que nós possamos trazer para os nossos filhos, às vezes, muita dúvida e insegurança. Porque o que eles precisam ver em nós, muitas das vezes, eles não estão vendo em nós. Estão vendo nas informações que estão na internet. Isso pode, muitas vezes, ajudar, mas isso também pode fazer com que essas práticas não sejam tão saudáveis. Porque quem quer, quem pode dar o melhor para os seus filhos são os pais. E quando nós entregamos isso na mão de outra pessoa que nós não conhecemos através de uma rede social, através da internet, nós estamos delegando a autoridade a quem nós nem conhecemos. Nós estamos fazendo com que os nossos filhos são instruídos e criados num mundo a qual nós não podemos confiar. Nós não conhecemos quem está do outro lado da tela. A internet é muito boa, a rede social, as informações que temos, o conhecimento, está na palma das mãos. Mas também existem muitas pessoas más, existem influências negativas que também ficam na palma da mão dos nossos filhos, porque nós, adultos, temos filtros, mas nossos filhos não têm. Tudo aquilo que eles veem, ouvem, eles absorvem. E nós precisamos ter muito cuidado com isso, com essa nova geração. O bem-estar psicológico dos nossos filhos, que nós temos visto tantas crianças passando por violência psicológica, sim. Ouvem coisas absurdas, aprendem coisas absurdas. E como está a saúde mental dessa nova geração dos nossos filhos? São tantas coisas que são ensinadas e muitas das vezes aquilo que é genuíno, que pode partir do sentimento do nosso coração de paz.
estão tendo ficado, muitas das vezes, têm ficado de lado. Não tem ficado nem em segundo nem em terceiro plano, tem ficado de lado. E nessa tarde eu quero fazer com que você possa pensar, refletir nisso, como você tem criado os seus filhos. E agora, trazendo para esse texto, já falei bastante aqui, né? Mas eu quero trazer você para esse texto agora. Onde, na qual nós vemos e ouvimos e conhecemos muito esse texto que fala aqui no versículo 15, traziam-lhe também as crianças para que as tocasse, para que Jesus tocasse, e os discípulos, vendo, os repreendiam. Nós frisamos muito, olhamos muito para esse texto na parte a qual os discípulos repreendiam. Só que nós vemos aqui que os discípulos não estavam repreendendo as crianças. Os discípulos estavam repreendendo as pessoas, os pais que estavam trazendo essas crianças até Jesus. O contexto daquele tempo era muito diferente dos tempos de hoje. Muito diferente. As crianças, ela não tinha um valor, não tinha valor igual tem hoje. Hoje nós olhamos, se você vê uma quantidade de pessoas, muitas pessoas no lugar, tanto homem, mulher, crianças, jovens, adultos, todos são vistos de maneira igual, mas naquele tempo era diferente. As crianças, as mulheres, não era igual hoje, que todos são tratados de igual. As crianças não poderiam estar transitando, andando no meio dos adultos, onde tinha uma conversa, uma reunião, ou até mesmo nas sinagogas. As mulheres também não poderiam falar. Mas Jesus, ali naquele dia, quando ele olha para os seus discípulos fazendo isso, tirando as crianças ali que estavam chegando até Jesus, ele fala, ele faz esse alerta: deixai vir as crianças. Mas o que eu quero trazer para você nessa tarde, olhando por esse texto, é que os pais, ali naquele tempo de Jesus, estavam levando seus filhos a Jesus. E eu quero fazer uma pergunta para você nessa tarde. Apenas essa pergunta. A quem você tem entregado seus filhos? Você tem apresentado seus filhos a Jesus, ensinado seus filhos quem é Jesus, quem é Deus, o Espírito Santo, que são os mesmos? Mas você tem levado seu filho onde? Você tem levado seus filhos até Jesus? A responsabilidade é dos pais. Olha bem, os discípulos aqui, eles repreendiam por achar que aquelas crianças poderiam ser um incômodo, ou até mesmo fosse desviar a atenção de Jesus, que Jesus estava ali no meio da multidão. Jesus sempre estava ministrando cura, estava curando as pessoas, estavam levando uma palavra de conforto àquelas pessoas, trazendo milagres na vida das pessoas, oferecendo milagre para as pessoas. Porque Jesus, ele fazia isso. E os discípulos estavam ali preocupados porque as crianças poderiam estar incomodando o mestre. Mas eu quero dizer para você nessa tarde, aqueles pais que estavam levando seus filhos até Jesus, eles estavam ensinando seus filhos a quem eles deveriam conhecer, a quem eles precisariam conhecer da honra. E eu e você nessa tarde, nesse mundo tão moderno, a qual eu tirei 10 minutos aqui no início, falando deste mundo moderno, dessa modernidade, a maneira com a qual os filhos são criados. Nós temos levado nossos filhos ao encontro de Jesus? Nós temos ensinado nossos filhos a buscar Jesus, a tocar Jesus? Porque essas crianças aqui estavam sendo levadas até Jesus para que elas pudessem tocar Jesus. Porque nós sabemos que quando alguém, alguma pessoa tocasse em Jesus, aquelas pessoas tinham suas vidas transformadas. E se você cuida do seu filho, se você ama o seu filho, se você quer o bem do seu filho, eu tenho certeza que você quer. Qual pai não quer o bem? Qual mãe não quer o bem do seu filho? E o que é que você precisa fazer para que seu filho possa alcançar a melhor coisa? Você precisa fazer com que seus filhos alcancem Jesus, toquem Jesus, conheçam Jesus e se aproximem de Jesus. Porque Jesus, ele vai dizer no versículo 16, deixem vir as crianças. Deixe vir até mim as crianças, não as impeçam, pois o reino de Deus pertence ao que são semelhantes a elas. Jesus aqui vai trazer um outro assunto para nós que podemos falar um pouco aqui também nessa tarde, nos poucos minutos que ainda temos, mas eu quero deixar bem frisado isso para você. Nós precisamos levar nossos filhos até Jesus, a conhecer Jesus, nós precisamos levar nossos filhos na igreja. E aqui eu não estou citando placa de igreja, nem denominação, nem religião, nem nome de placa nenhuma. Nós precisamos levar nossos filhos a Jesus. O que seu filho sabe de Deus?
o que seu filho conhece de Jesus. Porque as informações que a internet oferece, que o mundo digital oferece, que as telas oferecem, será que todas essas informações têm levado nossos filhos para conhecer o caminho, a verdade e a vida? Tem levado nossos filhos para que eles não venham crescer saudios, venham crescer com um futuro promissor, venha crescer sem tantas depressões, opressões, ou até mesmo escravizadas pelo aquilo que o mundo oferece, que é o pecado, que é aquilo que não agrada a Deus? Eu quero dizer isso para você nessa tarde, eu quero trazer esse alerta para você que é pai, para você que é mãe nessa tarde. Onde você tem levado seus filhos? Se você não apresenta seus filhos a Jesus, os seus filhos eles possam ser surpreendidos por pessoas más, por má influência. Nós não podemos hoje estar despreocupados, nem mesmo quando nossos filhos estão na escola. E eu nem estou aqui falando mal de escola, de diretores, de professores, não. Mas muitas das vezes de pessoas a qual nossos filhos possam ter o contato, muitas das vezes até mesmo na escola, sim, algumas crianças que talvez por não ser instruída pelos seus pais, de trazer palavras, ensinamentos para o seu filho, coisa que não é tempo dele ainda aprender e absorver. Eu estou falando isso aqui e você pode observar o que é falado numa roda de criança hoje na escola, na hora do recreio. Observa. Crianças que têm acesso ilimitado de internet, de rede social, o que eles aprendem lá? O que nossos filhos têm aprendido lá? Se você for observar, são coisas absurdas. Eu estou dizendo aqui entre linhas, mas você sabe, até mesmo as pessoas adultos, nós temos que saber filtrar aquilo que nós olhamos na internet, aquilo que nós observamos e aprendemos. Cuide de seu filho. Leve seus filhos até Jesus. E se alguém tentar impedir, eu creio que isso não vai acontecer. Os discípulos aqui, eles tentaram impedir que aqueles pais não levassem seus filhos até Jesus, porque achou que o mestre seria prejudicado ali naquele momento, que Jesus poderia perder a sua atenção, mas não. Jesus disse, deixe essas crianças virem até mim, porque dos tais é o reino dos céus. Você apresentando seus filhos para Jesus, você está apresentando o reino dos céus para Jesus, para os seus filhos. Como que você quer ver o futuro do seu filho? O que você tem a oferecer para seus filhos? Nós sabemos que aqui nessa terra tem muitas coisas que nós podemos oferecer, um estudo, uma faculdade, um futuro promissor. Eu como pai, você como mãe, nós podemos sim trabalhar para deixar algo para nossos filhos, ou até mesmo ajudar com que eles construam uma vida sólida, possa ter uma casa, possa ter um bom emprego. Isso é válido e nós precisamos nos preocupar com isso. Mas eu quero dizer para você nessa tarde, nada adianta. De nada vai adiantar se nós não apresentarmos nossos filhos a Jesus. Se nós não ensinar o caminho do Senhor para os nossos filhos. Nós precisamos entender que os nossos filhos, eles precisam depender totalmente de Deus. Hoje eles dependem de nós, mas no amanhã eles vão depender totalmente de Jesus. Nossos filhos hoje dependem de nós, mas amanhã eles vão se tornar cristãos que vão se depender de Deus. E a palavra do Senhor em Mateus 6:33 vai dizer assim, buscai em primeiro lugar o seu reino, a sua justiça, e todas as outras coisas vos serão acrescentadas. Ofereça a seus filhos aquilo que tem de mais valor, que é a presença do Senhor. As crianças, está se aproximando o dia das crianças, as crianças gostam muito de receber presente. Todos gostam de receber presente, né? E eu quero dizer para você, o que você tem dado a seu filho, o que você tem dado de presente aos seus filhos? Algo para eles que vão ser bom para o seu futuro? Essas crianças aqui desse texto não foram até Jesus sozinhas, elas foram levadas. E se você levar seus filhos até Jesus,
é o melhor presente que você pode dar para eles, na vida deles. Porque eles vão levar essa paz, eles vão levar salvação, eles vão levar proteção, eles vão levar uma vida com Deus para o resto de suas vidas. Dê esse presente a seu filho. Leve seu filho até Jesus. Ensine a seu filho o caminho que deve de andar, para que até quando ele crescer, não se desviará dele. Está escrito lá em Provérbios, no capítulo 22, no versículo 6. Ensine seu filho no caminho. E ensinar no caminho, você precisa estar andando também no caminho. E o caminho que você precisa andar é no caminho do Senhor. Para que seu filho possa crescer, para que seu filho possa se tornar um homem, uma mulher, que tenha Jesus no coração, que tenha esperança. O mundo não oferece esperança, mas Jesus oferece. Esse Jesus a qual nós pregamos aqui todo sábado, este Deus maravilhoso a qual nós invocamos a presença dele na nossa vida e na nossa casa, é o que pode fazer com que a minha casa, a sua casa, possa ser sustentada nos caminhos do Senhor. Nosso Deus é o Deus da provisão, nosso Deus é o Deus de todas as bênçãos. E o nosso Deus, o nosso Jesus, é quem pode oferecer vida eterna. Ofereça isso para seu filho. Ensina seu filho no caminho que deve de andar. Mas obras maiores. E nós já estamos chegando ao final da nossa programação, mas antes eu quero estar orando com você, por sua casa, pelos seus filhos, que seus filhos possam ser abençoados e possam ser alcançados por Jesus. Pai, nós te louvamos, ó Deus, e te agradecemos pela tua palavra. Nós te agradecemos, ó Deus, pelos filhos a qual o Senhor nos deu. Nós te agradecemos, ó Deus, e colocamos nossos filhos nas tuas mãos. Que o Senhor os abençoe e os guarde, onde eles estiverem, na escola, na faculdade, no trabalho. Guarde nossos filhos, ó Pai, principalmente aquelas crianças ainda que estão sob totalmente o domínio dos pais. Que cada pai possa nessa tarde entender que eles precisam apresentar os seus filhos diante do Senhor. Assim nós oramos, pedindo a tua bênção, em nome de Jesus.

0: Chegando ao final da nossa programação, nesse sábado 10 de outubro, que Deus abençoe você, abençoe a sua casa, abençoe a sua vida, abençoe a sua família. Muito obrigado pela sua participação, muito obrigado pela audiência. Mais uma vez, convidar você para hoje, sábado, às 19h30, conferência Lugar Profético. Isso mesmo, com o pastor Isaac e sua banda, que está aqui na Igreja Presbiteriana Renovada. Hoje, 19h30, e amanhã, às 19h. Você e toda a sua família é o nosso convidado. Deus abençoe você, Deus abençoe sua casa, e até o nosso próximo programa, se assim Deus nos permitir.
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2: Sou o pastor Ricardo Stable e este é o quadro Palavra de Fé. No primeiro livro dos Reis, capítulo 13, Deus fala claramente com o profeta que foi enviado a Jeroboão, dando-lhe uma direção específica: não comer, não beber e não voltar pelo mesmo caminho. O profeta obedeceu, cumpriu a missão e viu a mão de Deus agindo através da sua vida. Mas no caminho de volta, deu ouvidos a outra voz que lhe tirou da direção que Deus havia lhe dado. A voz que tirou o profeta do caminho não parecia errada, parecia espiritual, mas não vinha de Deus. Deus não é Deus de confusão. Quando Deus fala, Ele não se contradiz. Nem toda a voz que ouvimos vem de Deus. Permanecer firmado na palavra é o que sustenta o propósito. É o que nos permite experimentarmos o mover sobrenatural de Deus em nossa jornada. Que Deus nos abençoe, em nome de Jesus.
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é sua. Fica super à vontade, sabadão, final de semana chegando. E claro que a programação da Rádio Conte está junto com você aqui na melhor estação e na melhor programação do seu rádio. Eu sou Cleide Coelho. É uma honra, um prazer poder passar esse momento aqui com você. Cada segundo aqui é importante, porque a gente tem você aqui na nossa companhia, não é? Deixando cada minuto ainda mais especial, a gente faz aquela festa maravilhosa. Sabadão, dia 10 de outubro de 2026, tá no ar o nosso Toca Aí. Sempre uma honra estar contigo aqui. Ó, vamos fazer o seguinte? Quero chamar você pra gente poder fazer festa. Toda vez que tem festa, meu bem, a gente tá como? A gente tá com você na nossa companhia aqui, com toda certeza, não é? Vai seguir a gente no Instagram, @radioconte, @cleidecoelho.voz e @radioconte, mais o nome da cidade onde é que você tá ouvindo a gente, pra estreitar melhor essa nossa amizade. Aumenta o volume, o nosso Toca Aí do nosso horário do almoço, desse sabadão, tá no ar.

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Vamos falar do Pedro Scooby. Pois é, o Pedro Scooby descobriu uma irmã que ele não conhecia. Você acredita? Pois é, daqui a pouquinho você vai entender isso aqui. Peraí.

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Caralho. Mano, sério, por quê? Ai, por quê? Tu te supera sempre, isso dói. Isso machuca. Tu é... indefinível. Essa palavra existe? Pois vamos inventar uma palavra pra ti. Filha da puta, antes que eu me esqueça. Tua mãe é uma santa, mas assim, não tem. Tu não tem condição, né? Tu... Eu, assim... Eu juro que eu queria pagar um pouquinho menos de pau só pra ti. Pra ti. Ou então que isso passasse, fosse uma fase. Não vai falar, mano. Bah! Puta que me pariu. Né, tô.

0: a mistura.
1: Obrigado pelo convite.
2: Você tá beijando demais, cara.

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De volta com o nosso Toca Aí, Pedro Scooby. Vem na internet pra poder falar. Sabe aquelas revelações familiares que a gente acaba descobrindo assim no meio do caminho? Pois é. Pedro Scooby acabou de descobrir que ele tem uma irmã. Pois é. Tem uma irmã que não conhecia durante uma disputa judicial envolvendo o pai dele. Ele acabou conhecendo, na verdade, essa moça por um acaso, né? Dentro dessa relação aí judicial pra poder realmente dividir essa herança do pai e tudo mais. E aí acabou descobrindo essa irmã e vai ter que dividir a herança, né, cara? A parte difícil é o quê? Divide a herança com a irmã. Ai, que difícil, meu Deus do céu. Eu vou acompanhando isso e vou contando tudo pra vocês aqui. Pode aumentar o volume, vem.